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1: Daqui a pouquinho tem mais aqui do Sertanejo Classe A.
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3: É hora da hora, hora certa.
4: 9:15.
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1: Chegando mais sucesso em nossa programação, deixa cair os modão.
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1: Mais um modão que nós ouvimos juntos em nosso programa Sertanejo Classe A. Daqui a pouquinho tem mais músicas.
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1: Opa, já estamos de volta, já tomei meu cafezinho ali, meu pãozinho de queijo e agora vamos seguindo com mais moda.
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1: Modão bonito que nós conferimos. Você sabe, o nosso Sertanejo Classe A é selecionado com muito carinho, com só sucesso, só música boa, tá bom? Nós vamos ver o nosso intervalo daqui a pouquinho demais. Eu volto já.
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3: É hora da hora, hora certa.
4: 9h49.
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1: Você está curtindo o Sertanejo Classe A na comunicação do amigão de sempre, o Elbert Andrade. Vamos juntos. É muito bom, né, saber que você está ligado com a gente, está ouvindo o nosso programa.
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1: Mais uma que você recordou e ouviu com a gente também. Bom, daqui a pouco tem mais sucessos.
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0: 10 e 7.
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0: E é isso aí. Queria deixar um forte abraço do Lucas Reis. Que todos fiquem com Deus. Obrigado, viu?
1: Gente, essa noite só se tornou especial por causa da presença de vocês. Foi uma alegria muito grande pra gente estar aqui mostrando as nossas modas pra vocês. Obrigado por escutar a gente. E é isso aí, até a próxima, se Deus quiser. Espero que esse DVD agrade as expectativas de todos vocês. Muito obrigado.
0: Fica um forte abraço, Lucas Reis.
1: Um abraço do Tássio Grande para todos vocês.

0: Um abraço do amigo Elbert Andrade. Obrigado você mais uma vez pela companhia, pela audiência. Estaremos de volta na próxima edição. Um abraço e até lá.
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3: É hora da hora, hora certa.
4: 10h24.
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11: E aí, pessoal, beleza? Chegamos na edição especial de quinta-feira do Sertanejo Universitário. 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Tamo junto! Com a melhor sequência sertaneja.
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0: Obrigado.
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2: É hora da hora, hora certa.
3: 10h43.
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4: Que horas?
3: Tocando sucesso e é sucesso.
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4: 11:16.
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1: Bem, eu também tô curtindo com você essa linda canção aqui no Arena Sertaneja. Obrigado pela audiência, onde quer que você esteja aqui curtindo o nosso programa.
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3: Certa 11:33.
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0: Muito obrigado pela audiência, pela amizade. Um beijo bem grande no seu coração. Amanhã, sexta-feira, a gente tá de volta. Então fica assim, quem chegar primeiro espera o outro. Tchau.
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0: Meia-noite 8.
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5: 00:21.
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4: Meia-noite e 40.
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2: Uma e um.
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1: Uma e 20.
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2: 1h40.
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3: 1h59.
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4: 12:21.
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2: Hora da hora, hora certa. 12.

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1: Certa 3 e 1 87,9. 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
5: 3:20.
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2: Da hora certa, 6h42.

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3: Certa. 4 horas.
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4: 4h21.
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1: Quatro e 42.
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2: Cinco e quatro.
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8: 5:20.
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0: 5h40.
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2: 5:58.
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2: 6:18.
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1: 6h41. 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
1: Bom dia, querido ouvinte. Quero te saudar com a palavra bíblica nas senhas diárias. No livro de Jó, capítulo 9, versículo 10, Deus faz coisas grandes e insondáveis e maravilhas que não se podem enumerar. Em 2 Coríntios, capítulo 4, versículo 14, sabemos que aquele que ressuscitou o Senhor Jesus também nos ressuscitará com Jesus e nos apresentará juntamente com vocês. Jesus Cristo, meu irmão, deu-me um exemplo para a vida. Ele teve que sofrer e morrer porque os seres humanos não entendiam a grandiosidade do que Deus fizera por eles. E em sua ressurreição, revela-se o amor de Deus pela humanidade.

No Evangelho de João, capítulo 6, versículo 12, está escrito: Quando já estavam satisfeitos, Jesus disse aos seus discípulos: Recolham os pedaços que sobraram, para que nada se perca. A história de Jesus alimentando milhares de pessoas com 5 pães e 2 peixinhos é bem conhecida. Poucas vezes, no entanto, damos atenção ao final da história. Depois do milagre, Jesus dá mais um ensinamento. Chama os discípulos e manda recolher o que sobrou. O resultado disso é que 12 cestos cheios de pão foram recolhidos. Nada podia se extraviar, pois tudo era graça e fruto do amor de Deus. Qual é o cuidado que tomamos com as sobras em nossa casa? O relatório anual sobre o estado de segurança alimentar e nutrição no mundo, preparado pela Organização das Nações Unidas, diz que no Brasil, em 2023, haviam 14,3 milhões de pessoas em situação de insegurança alimentar. Será que esse número não deveria ser tão expressivo assim? E se distribuíssemos melhor o que pedimos no Pai Nosso, o pão nosso de cada dia? Jesus cuidou para que nada se perdesse. Não deveríamos fazer o mesmo? Vivemos num país muito abençoado por Deus. Não haveria necessidade de tantas pessoas viverem na miséria. Cuidemos para que nada se perca. Olhemos para as necessidades do nosso próximo e procuremos ajudar onde for possível. Sejamos solidários, ajudando quem precisa. Quando acontecem calamidades em nosso país, nosso povo sempre dá uma bela demonstração de amor e solidariedade. Pois amar ao próximo é resposta ao amor de Deus e se mostra em atitudes concretas. Amém. 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

0: Querido Deus e Pai, Tu tens sido tão gracioso para conosco, de tal forma que nunca ainda nos faltou o pão de cada dia. Ajuda-nos a amar o nosso próximo e estar prontos para ajudar quem precisa. Em nome de Jesus, nosso Salvador. Amém. A você, meu irmão, minha irmã, que esteve em nossa companhia, um abençoado final de semana. E que você esteja sob a proteção e o cuidado de Deus Pai, Filho e Espírito Santo. Amém.
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4: 7:21.
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2: 7h59.
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0: Alô você, bom dia, bom dia, bom dia, bom dia. Estamos chegando com o nosso programa Toca Todas na manhã da sexta-feira, 24 de julho. Amanhã da sexta-feira com tempo bom, temos algumas nuvens baixas, mas logo logo o sol mostra sua cara, vence a altura do morro, né? E mostra a cara para nós aqui na sede de Marques de Souza. 12,2 de temperatura, a máxima hoje deve chegar aos 21 graus. A previsão é de tempo bom, o dia deve ser ensolarado. Aproveita, claro, vamos ter umas nuvens circulando, e aí, circulando ainda, né? E aí pode, de uma forma bem isolada, a chuva ocorrer à noite. Amanhã, sábado, também previsão de tempo bom. Aproveita esses dois dias ensolarados, porque depois vem chuva de novo. Já domingo está marcando chuva. É, domingo o dia até começa com tempo firme, mas ao avanço, à tarde, entre tarde e noite, deve já ocorrer pancadas isoladas de chuvas. Durante a tarde, as temperaturas ficam agradáveis, isso domingo. Sábado é de tempo bom, céu aberto, dia ensolarado, mínima de 12 com máxima de 23 graus. Amanhã, dia do colono e do motorista, né? Sábado é o dia que comemoramos o dia desses tão importantes profissionais, né? Tanto o colono quanto o motorista. Então já de antemão e antecipadamente mandamos um abraço aí, parabéns aos colonos e motoristas. Amanhã, 25, estarão comemorando mais uma data, o seu dia, né? Muito bem, hoje temos 12,2 de temperatura, hoje é 24 de julho, já na se encaminhando para o final do mês, hein? Que coisa séria, impressionante como passa rápido, né? Mas hoje nas datas comemorativas é o Dia Nacional da Iluminação Elétrica. Os aniversariantes famosos, o herói libertador da América Latina, Simón Bolívar. Nascido em 1783, faleceu em 1830. A estrela internacional da música e do cinema, Jennifer Lopez, nascida em 1969. A premiada atriz neozelandesa, a Anna Paquin, nascida em 1982. Lembramos também nas datas comemorativas o fim da Odisseia Espacial. A cápsula da Apollo 11 retornou com absoluto sucesso à Terra, pousando em segurança nas águas do Oceano Pacífico, isso lá em 1969. Muito bem, 8 horas e 6 minutos, bom dia para você. Está no ar o nosso programa Toca Todas, desejando a você, claro, uma ótima sexta-feira que possa ser proveitosa em todos os sentidos, tanto no profissional quanto no pessoal. E tem uma utilidade pública, a ponte baixa, provavelmente até o meio-dia da manhã de hoje, estará liberada, segundo as informações do prefeito Fábio, aqui de Marques de Souza. Então, a ponte baixa, ela ainda passa por algumas finalizações na manhã de hoje e até o meio-dia, talvez antes, né? A ponte estará liberada, mas o prazo é, segundo o prefeito, até o meio-dia. Ainda há necessidade de mais, né, de uma finalização do trabalho. Aí o prazo foi colocado até o meio-dia, podendo ocorrer antes. Se terminar antes, já logo vai ser liberada aí a ponte baixa, tá bom? Mas o prazo até meio-dia para liberar. 8 horas e 7 minutos.
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0: Começamos o programa de hoje com Beto e Júlio. Não é só terminar. Bom dia para você.

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2: 8h20.
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4: 8h42.
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8: Muito bem, de volta com o nosso programa Toca Todas. Bom dia para você. 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E a partir de agora você confere o horóscopo do dia, as previsões para o seu signo.
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10: Agora as previsões para Áries, Touro e Gêmeos. Signo de Áries.
11: Nascidos entre 21 de março a 20 de abril.
12: Áries. Sexta agradável com chances de conversas incríveis com a galera. Só evite entrar em bate-bocas polêmicos, tá? No amor, o céu aponta que é hora de uma postura mais firme e dedicação maior à relação. Seja atencioso e coloque o amor em foco.
10: Signo de Touro.
11: Nascidos entre 21 de abril a 21 de maio.
12: Touro, o dia é perfeito para relaxar e desfrutar da tranquilidade de casa. Busque segurança emocional e reflita sobre a família. Fique atento aos desafios nos estudos. No amor, sensibilidade com as emoções é essencial hoje. Nas amizades, calma, cada um tem seu tempo.
10: Signo de Gêmeos.
11: Nascidos entre 22 de maio a 21 de junho.
12: Gêmeos, o céu aponta boas chances nos relacionamentos, abrindo portas para projetos legais com os amigos. No amor, mantenha a calma para lidar com as mudanças e transforme confusões em oportunidades. Na escola, não seja agressivo frente aos desafios. Leveza resolve mais.
10: Já voltamos com as previsões para Câncer, Leão e Virgem.

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3: 9:18.
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7: Muito bem, vamos em frente com o nosso programa, 9 horas 22 minutos. Bom dia para você que está com o rádio ligado na Integração FM.
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9: Agora, as previsões para Câncer, Leão e Virgem. Signo de Câncer.
8: Nascidos entre 22 de junho a 22 de julho.
10: Câncer, o céu indica ótimas chances de crescimento nas atividades escolares. Seus projetos têm tudo para dar certo. No amor, reflita junto com o crush sobre as mudanças na relação. Nas amizades, mantenha o equilíbrio nas confusões.
9: Signo de Leão.
8: Nascidos entre 23 de julho a 22 de agosto.
10: Leão, a sexta ilumina suas ideias. Ótimas chances de elas ganharem espaço, especialmente se agregarem no bem-estar da galera. Só cuidado com a grana, tá? No amor, fique de olho nas mudanças com o crush e invista tempo para entender seus próprios sentimentos.
9: Signo de Virgem.
8: Nascidos entre 23 de agosto a 22 de setembro.
10: Virgem, os laços afetivos estão propícios para oferecer apoio nos momentos difíceis. Ouça os conselhos de pessoas mais experientes, mas sem criar dependência, ok? No amor, invista no relacionamento com dedicação e mantenha a chama acesa. Mostre sua força ao lidar com o crush.
9: Já já voltamos com as previsões para Libra, Escorpião e Sagitário.
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6: Nove horas 45 minutos, a temperatura em elevação. Nós temos agora aqui no centro da cidade 13.3, com a presença do sol. A máxima deve chegar a... Então nós temos agora aqui no centro da cidade 13.3, com a presença do sol.

0: Uma rápida e clara. Nos estudos, não se sobrecarregue, ok?
1: Signo de Escorpião.
2: Nascidos entre 24 de outubro a 22 de novembro.
0: Escorpião, Lua, Sol e Júpiter abrem caminho para se destacar nas atividades escolares hoje. Tem tudo para arrasar. Só cuidado com os conflitos. Inteligência emocional é sua aliada. No amor, dê atenção às necessidades do crush. Com as amigas, evite desentendimentos e siga focado.
1: Signo de Sagitário.
2: Nascidos entre 23 de novembro a 22 de dezembro.
0: Sagitário, a sexta-feira promete expansão, com chance de ver as coisas com novos olhos. Mas é bom pegar leve na empolgação, ok? No amor, liga aí teu radar para o que é real e cuida com carinho do teu romance. O céu aponta que diálogo pode ser o segredo para a harmonia.
1: Já voltamos com as previsões para Capricórnio, Aquário e Peixes.
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5: Muito bem, vamos em frente com o nosso programa. Bom dia para você. Eu quero mandar um abraço para a Cíntia, para o Pedro, para a Aline. Estão curtindo a programação da rádio. Muito obrigado pelo carinho, muito obrigado pela audiência. Em seguidinha vem a Macarena aí, nas velhinhas mais gostosas. Agora Neto e Guilherme, infelizes para sempre.

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4: 9:58.
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7: 10 horas 4 minutos, bom dia para você. A temperatura em elevação amanhã da sexta-feira com tempo bom, amanhã muito agradável, temperatura agradável, 14,6. A máxima deve chegar a 21 graus.
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9: Agora, as previsões para Capricórnio, Aquário e Peixes. Signo de Capricórnio.
10: Nascidos entre 22 de dezembro a 20 de janeiro.
11: Capricórnio, a sexta é de coragem e discernimento. A autoconfiança está em alta para encarar os obstáculos. Cuidado para não se envolver em dramas. No amor, pense antes de agir ou falar com o crush. Sinceridade é essencial. Reflexões e mudanças importantes podem estar a caminho.
9: Signo de Aquários.
10: Nascidos entre 21 de janeiro a 20 de fevereiro.
11: Aquário, o dia é ótimo para parcerias e trabalhos em equipe. Perfeito para fortalecer laços de união. Só cuidado para não misturar a vida pública com a privada, tá? No amor, as mudanças do dia trazem reflexões importantes para melhorar a convivência com o crush. Nos estudos, otimismo para superar qualquer desafio.
9: Signo de Peixes.
10: Nascidos entre 21 de fevereiro a 20 de março.
11: Peixes, ideias ousadas podem impulsionar os estudos e tirar a performance do comum. Aproveita, só cuidado com os conflitos. No amor, é hora de refletir sobre os erros e olhar mais para a rotina do relacionamento. Uma postura decidida pode fortalecer muito o sentimento.
9: Você conferiu o horóscopo do dia. Por hoje é só.
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2: 10h20.
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2: 10 horas 27 minutos. Bom dia para você. Manhã da sexta-feira, temperatura sempre em elevação. Quando tem sol, a temperatura não para. A 15,6, a máxima deve chegar a 21 graus. Agora, 10 horas 28 minutos. Momento de mandarmos aquele alô das homenagens aos aniversariantes do dia.
4: Alô, gente! Esta música é para você, aniversariante. Com muito carinho para você. Vamos lá!

Hoje, 24 de julho, de aniversário, Jackson Kipper. Parabéns ao Jackson Kipper. Tudo de bom, saúde e alegria, recebendo carinho as congratulações dos familiares, colegas de trabalho e, claro, nossas aqui da Integração.

0: Esta é a homenagem ao aniversariante do dia, Jackson Kipper, hoje, sexta-feira, 24 de julho. Ao Jackson Kipper, aquele abraço.
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0: Vamos agora com Alma Nova, Rei e Rainha. Bom dia pra você.

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1: Hora certa 10h42. 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
4: 10 horas 45 minutos, 10h45, nosso programa fica por aqui, o Toca Todas. Eu volto em seguida com o Rádio Repórter. O Toca Todas na segunda-feira estará de volta a partir das 8 horas da manhã.
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4: E eu deixo para você, Jorge Matheus, com Matheus e Cauã, Gaivota. Bom dia!

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0: 11 horas e 7 minutos, 11:07, estamos iniciando a nossa programação jornalística, edição desta sexta-feira ensolarada, né? Depois de tantos dias com chuva, hoje e amanhã a tendência é que tenhamos dias ensolarados. Aproveita porque vai durar pouco essa alegria com a presença do sol. A partir de domingo, final da tarde, noite, e já segunda-feira, a chuva deve voltar para nós. E a previsão, infelizmente, é de bastante chuva para os próximos 10 dias, pelo menos, vamos ter instabilidades significativas no Rio Grande do Sul, espalhadas pelo Rio Grande do Sul, obviamente, que para nós aqui, sim, vai chover. Mas, novamente, para o extremo sul do estado, aí tem a previsão, e também a Serra Gaúcha tem previsão de bastante chuva de novo. E para nós aqui, vamos ter um ou dois dias que podem ser mais intensos, lá por terça-feira, parece, segundo a previsão, pode ser mais intenso para nós aqui no Vale do Taquari. Terça, quarta-feira, podem ocorrer dias de mais intensidade da chuva. Obviamente que na segunda-feira a gente vai ter um posicionamento, né, dos institutos de meteorologia para saber, mas a princípio sim. Terça e quarta-feira deve ter, vamos ter dias bem carregados com bastante chuva para nós aqui no Vale. E com isso, claro, fica todo mundo em alerta, né? Porque o rio tá com a terra está úmida, né? Está encharcada, o rio ainda está voltando para o seu leito normal, mas está com um volume, né, de água ainda é grande, principalmente o rio Taquari, que deve receber novamente um volume de águas se essa chuva se confirmar lá na serra. E por que a gente sempre fala se a previsão se confirmar? O tempo é um processo que muda muito, né? É um processo vivo, né? É um sistema vivo que sempre muda porque tem a influência de vários fatores: vento, umidade, pressão atmosférica. Isso são alguns apenas que eu estou citando aqui, mas são vários fatores, né, que influenciam no tempo. Então pode mudar ao longo dos dias essas previsões. 15,6 a temperatura agora, depois eu levo ao ar a previsão completa do tempo para você que acompanha o nosso programa. Hoje, 24 de julho, Dia Nacional da Iluminação Elétrica, lembramos os famosos aniversariantes do dia, o herói libertador da América Latina, o Simón Bolívar, nascido em 1783, faleceu em 1830, a estrela internacional da música e do cinema, Jennifer Lopes, nascida em 1969, a premiada atriz neozelandesa Ana Paquin, nascida em 1982. Nos fatos que marcam o dia de hoje na história, o fim da Odisseia espacial. A cápsula da Apolo 11 retornou com absoluto sucesso à Terra, pousando em segurança nas águas do Oceano Pacífico em 1969. Também recordamos o falecimento do aclamado comediante britânico Peter Sellers, nascido em 1925, faleceu em 1980, e do querido e ator humorista brasileiro Rogério Cardoso, nascido em 1937, faleceu em 2003. Ainda, lembramos que em 1893, Giuseppe Garibaldi toma a cidade de Laguna, em Santa Catarina, e proclama a República Juliana. E lá em Laguna ele conheceu a sua futura esposa, né? A Anita Garibaldi. Tem até uma estátua da Anita lá no Centro Velho de Laguna, próximo à Lagoa, né? E foi lá então que Giuseppe Garibaldi apaixonou-se por Anita. E depois ela foi embora com ele para a Itália, para mais uma batalha que ele estava se envolvendo lá na Itália. Lembramos também que a Organização dos Estados Americanos recebe denúncia de torturas no Brasil da Comissão Internacional de Juristas de Genebra, isso lá em 1970. Muito bem, para começarmos o programa, a frase do dia é por conta do herói de dois mundos, como ficou conhecido, Giuseppe Garibaldi, ele que atuou aqui na Guerra dos Farrapos e também em revoluções lá na Itália. E ele falando sobre justamente os seus companheiros de batalha, os farrapos, abre aspas, eu vi corpos de tropas mais numerosos, batalhas mais disputadas, mas nunca vi em nenhuma parte homens mais valentes, nem cavaleiros mais brilhantes que os da bela cavalaria rio-grandense. É a frase que ele deixou, a opinião dele que ele deixou a respeito dos gaúchos, né, na batalha, na guerra farroupilha, né? E ainda uma outra frase muito bacana, abre aspas, proteger os animais contra a crueldade dos homens, dar alimentos aos que estão com fome, esta é a virtude mais bela do forte para com o fraco, fecha aspas. É isso aí, né? É aquele que tem a força, tem o poder, ele precisa ter também a humildade, o amor, a simpatia para ajudar as pessoas, ajudar a todos, né, de forma geral. Muito bem, com frases bonitas de Giuseppe Garibaldi, estamos iniciando o programa de hoje. Em parceria com as agências de notícias, nós vamos ampliar as seguintes manchetes. Diabetes, SUS inicia transição para o uso da insulina glargina, com a Beatriz Bulhões. Felipe Medeiros, Brasil bate recorde de feminicídios pelo quarto ano seguido. E o Nordeste é o estado com o maior número de feminicídios, né? Segundo a reportagem. Depois a gente fala sobre isso. Estados, não, na verdade não só o Nordeste, mas estados governados pela esquerda lideram o ranking de feminicídio do Brasil. É o que mostra a reportagem, porque a gente sabe muito que a esquerda vive muito de narrativas, né? A vida da esquerda é baseada na narrativa, pouco eles fazem. Outros destaques do programa de hoje. Em parceria com as agências de notícias, milho encarece e saque é comercializada na casa dos R$ 65,00 com Humberto Ferretti. E a Priscila Mendes, endividamento faz cartão de crédito virar vilão das famílias. Não tem, né? As pessoas têm que comprar, pagar a comida e parcelam, inclusive, a comida. Eu vi isso acontecer num supermercado lá em Lajato. A senhora comprou R$ 120 e parcelou em 10 vezes. Não, isso não é narrativa, não é conversa fiada. Isso aconteceu na minha frente. Eu fiquei impressionado quando eu vi a mulher fazendo isso. Mas não pode ser verdade, sim. R$ 120 ela comprou de comida e parcelou em 10 vezes no cartão. Ainda, e tudo isso porque nós temos um governo incompetente quando se fala de economia, né? Um zero à esquerda. Ainda outros destaques, a vacinação dos animais tem o objetivo de proteger o pet contra doenças infecciosas. Daqui a pouco na Dica Pet com a médica veterinária Luciola Nogueira e também na Dica de Saúde, o que é abdômen agudo obstrutivo. Sintomas, causas e quando correr para o hospital, cirurgia do aparelho digestivo com a doutora Beatriz. A dica é com a cirurgiã do aparelho digestivo, doutora Beatriz Azevedo. São alguns destaques em parceria com as agências de notícias. A Michele parece que vai fazer as pazes com o Flávio Bolsonaro. O Flávio Bolsonaro gravou mais um vídeo pedindo desculpas, enfim, e ela aceitou as desculpas. Vamos construir um grande exército. E vai ter... A convenção vai, do PL vai ser agora, se não hoje ou amanhã, alguma coisa assim. Ah, já foi? Já foi a convenção do PL? Ela estava na
1: A
0: convenção.
1: estadual
0: Ah, não, está, não, não, a federal. A federal vai ser hoje, eu acho. A estadual foi, né? Mas a federal vai ser. O prefeito Fábio está aqui me dando a dica, mas eu acho que vai ser hoje. Eles estão contando muito com a presença da Michelle Bolsonaro, que é a mais votada para o Senado em Brasília, né? É a preferida, então ela tem que estar, ela tem que pular para dentro, né? Essas briguinhas, essas disputas familiares, esses desacertos familiares têm que deixar de lado, porque a prioridade é tirar a esquerda do poder. Ninguém aguenta mais o Lula. Não tem como aguentar mais 4 anos de Lula. Aí realmente tem que vão morar no Paraguai todo mundo, porque não dá para querer, né? Aí realmente não dá para querer. 11 horas e 17 minutos, depois a gente fala sobre isso. Foi sancionado então o uso disso com vetos aí pelo Lula, o spray de pimenta para mulheres. A compra será permitida a maiores de 18 anos. Recipientes com mais de 50 ml terão uso restrito, enfim, mas as mulheres passam a ter essa arma, entre aspas, e que poderão usar contra homens violentos, enfim, é o spray de pimenta, né? Que aí o machão perde, se ele levar um spray de pimenta no, nos olhos, a valentia se vai embora, né? Acho que estava mais do que na hora. Vários países, Estados Unidos principalmente, isso já é liberado. As pessoas compram no supermercado, isso já é liberado. Isso não tem, tratando-se de proteção da mulher, tem que ter esse. Tem que ter essa possibilidade, né? De spray de pimenta. Já que não pode andar com um revólver dentro da bolsa, porque é proibido, enfim, não é que é proibido, mas é muito difícil conseguir porte, tem muitas dificuldades. A arma é um produto muito caro no Brasil e esse governo de esquerda não estimula isso de jeito nenhum. Aí não pode andar com a arma, então pelo menos um spray de pimenta já vai ajudar. Os destaques locais: homem de 26 anos com extensa ficha criminal foi preso após novo furto em Lajado, e teve um homem que foi encontrado morto em Estrela, dentro do apartamento, mas não foi revelado ainda, nem talvez nem seja. Um homem novo aí de 47 anos foi encontrado morto ontem pela manhã, na rua General Osório, nos cruzamentos da General Osório com Afonso Pena, no bairro Oriental, em Estrela. E para variar, mais uma carreta tomba na Serra de Pouso Novo. Isso é rotina, né, na Serra de Pouso Novo, que é uma serra perigosíssima. Muitas vidas se perdem nessa serra, muitos acidentes acontecem. Então, eu sempre falo, é uma roleta russa passar pela Serra de Pouso Novo. Infelizmente, a duplicação, que só vai ser retomada lá em 2030. Muitas vidas se perderão ainda na Serra de Pouso Novo. Então, depois a gente fala sobre isso. O prefeito Fábio está aqui hoje também. Hoje é dia de conversa com o prefeito. A gente vai botar em dia. A meio-dia ele já está dando uma boa notícia aqui, ó. Meio-dia vai ser aberto o trânsito na ponte. Depois tu fala sobre isso aí, em seguidinha, já vamos para. É, para o pessoal já saber, pessoal que quer ir almoçar em casa. E que trabalha no município e mora no outro, né, vice-versa, então já pode. Ao meio-dia vai ser liberada a ponte baixa, que está sendo feito um trabalho e tanto ali, hein? Uma reconstrução e tanto aí dos acessos, né, para a ponte. Muito bem, vamos a um rápido intervalo, em seguida voltamos com a conversa com o prefeito.
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0: Muito bem, retornamos com o nosso programa, 11 horas 31 minutos. 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Hoje, sexta-feira, 24 de julho, de aniversário, Jackson Kipper, Nicole Pereira, Valtair José Dil e Rosa Lemos são os aniversariantes de hoje, recebendo o carinho de toda a família, amigos, colegas, enfim, pelo seu dia, pelo seu aniversário. Comigo aqui no estúdio, o prefeito Fábio, e eu também tenho a presença hoje aqui no estúdio do Matheus Saquete, que é secretário lá da diretoria da sociedade lá de Picada Serra e que vai falar um pouco, né, e fazer o convite para a 43ª festa do colono italiano, tradicionalíssima festa do colono italiano em Picada Serra. E junto com ele o seu pai, né, que segundo ele é o assistente de assuntos gerais, né? Ou seu Germano Saquete. Então nós vamos primeiro dar bom dia. Prefeito, pega o microfone ali, o Matheus também aproxima o microfone ali, nós vamos dar o bom dia para todo mundo. Prefeito, bom dia em primeiro lugar.
1: Bom dia, Marcão, bom dia a todos que nos ouvem aqui na Rádio Integração e bom dia para essa dupla dinâmica aqui, seu Germano e Matheus, aí, grandes amigos lá da Picada Serra, que vão fazer um grande convite hoje aí para os nossos ouvintes, aí para as nossas comunidades que estamos escutando aqui.
0: A tradicional festa, né, do colono italiano, né?
1: 43ª.
0: 43ª.
2: 43, o pai aí pode me ajudar, mas eu acho que...
0: Puxa, pequeno, aproxima, né, mais o microfone, Matheus. Bom dia, tudo bem?
2: Bom dia, Marcão, bom dia, Fábio. Acho que o pai pode me ajudar melhor, mas desde 80, né, pai? Desde 80 que a gente...
0: Desde 80, seu
2: então,
0: Germano.
2: Então, a gente não fez dia nos anos da pandemia, 20, 21. E depois aí já era a diretoria do pai, em 22, 23 fez, e 24 também. Então, desde 80 paramos três ali, então.
0: Sim.
2: 20, 21 por conta da pandemia e 24 por conta da enchente, da bagunça que se passou.
0: Né? Sim. Né? Foi uma enchente muito devastadora. Mas tá novamente, né, a 43ª edição dessa tradicional festa. Como nasceu o seu Germano? Agora é uma pergunta para o seu Germano. Aproxima bem o microfone. O senhor está... provavelmente desde o início, né, acompanhando aí a festa do colono italiano, né?
3: Bom dia a todos.
0: Vê se o microfone dele está ligado, eu acho que está desligado, ele bota para cima. Aciona o botãozinho ali, tá? Isso, é.
3: Você criou essa festa italiana...
0: Aí o senhor aproxima bem perto, isso.
3: Desculpa, de repente não tenho prática para isso, mas você criou em 1980...
0: Sim.
3: Foi um papinho lá, se criou lá na casa de negócio, na bodega, lá, porque as festas estavam sendo pequenas, então lá criaram esse movimento de uma festa grande.
0: Estavam na bodega lá dando uma conversada ali, tomando um aperitivo e de repente...
3: Infelizmente aqueles homens não estão mais conosco, mas as famílias estão fora e eles vêm.
0: Uhum.
3: Isso é a força da nossa picada.
0: Né? Ah, com certeza.
3: Eles vêm, traz gente e fazem festa junto lá. Né?
0: Ah, que legal. E o Matheus está dando continuidade aí, tá? Todo esse processo.
3: Continuar, senão desaparece, é difícil juntar de novo.
2: É um Sim. trabalho de família, porque o pai trabalhou, então, trabalhou meu nono, então, o pai do pai, seu Sim. falecido, seu Antônio. E trabalhou o pai, hoje trabalho Sim. eu. Na nossa diretoria a gente tem vários casos assim, tanto o Zangalho hoje, que é o Thiago, o presidente, todos os membros da diretoria, os pais já trabalharam,
0: Sim,
2: né? Tá passando. Fica pouca gente, nós acho que somos uma comunidade de talvez 20, 25 famílias, quando muito, que residem ali.
0: Uhum, sim.
2: Então o trabalho fica bem compacto, são as famílias, todo mundo unido, trabalha em prol da festa ali.
0: Sim, né? Sim, fazem um trabalho em prol da festa. E a festa é uma festa tradicional, né, prefeito? Também há muitos anos participando, né?
1: Com certeza. E a administração municipal também sempre parceira de todos os eventos nas comunidades, né? E não seria diferente na nossa querida Picada Serra a gente também estar envolvido, apoiando, né? E acho que as nossas comunidades no interior, elas, de certa forma, elas vão ao longo dos anos tendo menos membros, né? Como o seu Germano falou, as pessoas, muitas foram morar em outros lugares, buscar uma vida nova, né? Trabalho, emprego. E quando vem nossas comunidades, estão encerrando as atividades, é isso que a gente não quer. Sim, a administração municipal não quer isso. Então, por isso, a gente tem incentivado muito os eventos, é festa da bergamota, é festa da laranja, é festa do colono italiano, é a festa da colheita nas comunidades. Então, a gente tem tido uma grande felicidade, né? E junto com as comunidades também, a gente tem esse cavalheirismo aí, é algo que nós criamos muito forte dentro da nossa gestão. E, como eu falei, não seria diferente com Picada Serra, que é uma festa tradicional, uma festa bonita, pessoal muito acolhedor, o ambiente lá é um ambiente muito agradável, né? Tem vários, eu sempre digo, lá tem vários espaços, tem o espaço externo, tem espaço ao ar livre, tem espaço dentro do salão, e a gente gosta muito de, inclusive, estar lá presente junto com a festa de vocês lá.
0: Ô Matheus, vai ter concurso de motosserra e Segar Borei, é assim que se fala? Segar Borei?
2: Se tu me permite,
0: eu posso... O que é o Segar Borei? Explica para nós aí.
2: Pai quer explicar?
0: Pode ser o seu Germano.
2: O assistente já explica melhor.
0: Isso.
3: Naquela época, quando inventaram a festa, tinha o 37. Tinha o 37, joguinho italiano.
0: Sim.
3: Tinha esse Segar Borei e Serra em dupla.
0: Ah, sim. Aí era manual, não era motosserra.
3: Era manual. E é um festival dos cantos italianos.
0: Sim.
3: Mas, como já se disse, desapareceu. O pessoal, os antigos foram e os novos, não sei, por falta de entusiasmo, não, mas é separado as histórias.
0: Sim,
3: hoje
0: sim.
3: Não, hoje a italianada lá vem e é legal, mas...
2: É uma diversão bacana.
0: Tutti buona gente, né? Italianada, né?
3: Falando aqui com o prefeito Fábio, eu sempre queria dizer para o Fábio: vem lá, Fábio, vamos nós dois cantar um italiano e um alemão, mas
0: sim,
3: não
0: sei se sabe. O Fábio, eu acho que vai.
2: Entender,
0: eu acho.
2: Né?
1: Tem umas musiquinhas em alemão, mas a maioria é de sacanagem.
3: Em partes de brincadeira, não, mas lá realmente é. Como diz o Fábio, está integrado, é bom.
0: Sim.
3: Eu, a minha função é reserva de mesa, é comigo. O resto, eu já, minha idade não tem mais.
0: E já tem assim muitas reservas antecipadas? Como é que está?
2: A gente conta hoje com bastante reserva.
3: Eu acho que pelo nosso controle lá, mesa, não vou dizer que não tem mais, mas.
2: Hoje dentro.
0: Mas há um bom número de reservas.
3: Já foi tudo lá.
2: Dentro do salão, mas nós temos, como diz o Fábio antes, a gente tem uma área dentro do salão
0: e outra externa.
2: E outra externa, numa estrutura que foi feita até durante a pandemia. E ali a gente conta com um espaço grande. Então, até o Fábio, a prefeitura, o Sicredi, o pessoal, ele vai sentar ali pro lado de fora, como é da tradição. O Fábio até prefere ficar do lado de fora lá. E tu falou do Segar Borei. No sábado a gente fez uma faxina lá. E aí fomos testar o Serote para ver, porque ano passado não teve, porque choveu. Não vou te dizer que é fácil, quem acha que é fácil não é, né? Serote é uma coisa que tem que ter um entrosamento e tal.
0: Sim,
2: e até lá estavam dois moradores lá da comunidade, o seu José Henrique e o seu Jaime, o Jaiminho lá, apelidado pela gente. Eles mostraram para nós fazer a força e eles mostraram que não é força, que
0: é um
2: jeito.
0: É um trabalho em conjunto e os dois têm que serrar no ritmo, né?
1: Eu cortei muita lenha com meu pai nesse serrote. E é bem isso. O pai sempre dizia: tu tem que ter jeito, não,
0: não é força.
1: Porque a gravidade da serra é que vai fazer o corte. Tu só tem que manter a direção. Entortou um pouquinho para o lado, já
0: foi.
1: Ela já vai...
0: E ritmo no braço, né?
1: E o braço. Eu cortei muita, muita lenha, assim. Muito angico, assim. Quando eu era piá.
3: E eu também ajudava, era o mais velho da casa, então meu pai me ensinava. Não tinha tanta força, mas você fazia. Era a defesa que nós tínhamos.
2: Sim, era o único recurso.
0: É, naquela época, né? Não tinha. A motosserra, essas coisas não, a gente não se usava,
2: até,
0: né?
2: A gente até conversou no sábado lá, que a nossa madeirama do salão, boa parte, o pai tá aí também, pode contar, que foi serrada a serrote.
0: Desse então, jeito, assim.
2: É, ou desse jeito ou de outra forma, que diz que vai por. O pai pode me ajudar, mas o serrote de pé. Então um fica embaixo da madeira, um fica em cima só guiando e os dois sim. puxam. Imagina o sofrimento, né?
0: É,
2: como é que o cara vai, iria fazer uma coisa hoje com essa. Dessa maneira.
1: Não precisava nem ir na academia na época, né?
2: Nada,
0: tudo né? no braço, eu, tudo no braço, né? Que eles, coisa.
3: Eles faziam isso porque eles eram 10 pessoas, eles não precisavam trabalhar no salão.
0: Sim.
3: Na construção, né? Uh-huh. E eles eram para isso.
2: Só na serra, né?
0: Mas que legal, muito bem. Então, Matheus, faz um convite assim especial aí para o pessoal.
2: Bom, eu vou ler primeiro a programação, né? Às 6:30, Alvorada Festiva. Cada canto lá da comunidade a gente anuncia da festa, sim. então vai ter uma solta de fogos. Às 8 horas, a chimareada com a Ilomate e a abertura da tenda de produtos coloniais lá, que eu acho que todo mundo já tem conhecimento.
0: Sim,
2: tem
0: oferece o quê? Cuca, linguiça.
2: Linguiça, copa, queijo.
0: Copa, queijo.
2: Rapadura, mel.
0: Coisa
2: que,
0: boa.
2: O que tiver aí de interesse, coisa boa tem lá. Às 10 horas, então, a missa, né? Tradicional também, com um casal de Batuvira, que vai ajudar a fazer os cantos da missa. A dona Nelma lá, que é responsável lá, a ministra, também preza muito que seja uma missa bem tradicional, bem do jeito que sempre se fez.
0: Sim.
2: Às 11 horas, então, o concurso será com a motosserra e o Cegar Borei, então, com o serrote. Ao meio-dia, o almoço estilo piquenique, então, né?
0: Tu tem que levar
2: lá
0: a talher.
2: Tua salada, tua cuca lá na cozinha, depois a ficha da carne. Então...
0: Aí compra o espeto ali, né?
2: Isso, compra o espeto. Compre 1 e 2 quilos, uma tradição lá nossa.
0: Mas
2: também.
0: Aí tem que levar talheres, né?
2: Também, então, talheres.
0: Um prato lá, assim, maior para pegar carne.
2: Para cortar a carne, exato. É,
0: muito bom.
2: Então, a 1 hora a gente tem a divulgação das bambinas, premiação dos concursos, temos algumas brincadeiras lá da escolha da nona e do nono mais velho, família mais numerosa também, tem uma divulgação da bambina que é muito importante para a nossa festa. Que
0: sim,
2: é uma...
0: as candidatas, a Emily Quevedo Saquete, a Maria Rênica Villanova e Maria Eduarda Comunello Barcelos.
2: Isso, 3 famílias que a gente deve muito, a gente tem que agradecer muito porque alavanca muito a festa também, né?
0: Sim, sim.
2: E às 14 horas, então, a reunião dançante com a banda Estúdio.
0: Uma boa banda.
2: Lá esse ano vamos contar com uma boa festa e que o São Pedro ajude a gente, né?
0: Sim, com certeza. Vai ser uma grande festa, a 43ª festa do colono italiano. Sábado é o dia do colono, né? E do caminhoneiro. E aí a festa é no domingo.
2: A gente tradicionalmente sempre foi no último domingo de julho, desde 80, né, pai? Quando começou, sempre foi no último domingo de julho. Como é a de Vasco, é da Laranja, no segundo domingo de julho, a gente vai mantendo essas datas, né? E a gente espera todo mundo lá, que venha todo mundo.
3: Nesse tempo, Picado a Serra com a festa do colono italiano e a Itamanduá era a festa do alemão. Então, por várias vezes tivemos que fazer reunião para ou subir ou descer.
0: É, para não as datas não ficarem.
3: Vocês fazem quando... Nós é o último domingo, daí não dava aquela correria.
2: Se programou, né?
0: Sim, sim. Para organizar o calendário, né? Para não dar confusão. Aí deu certo, no final deu certo. Tá bom, então, muito obrigado.
2: Marcão, só uma palavra.
0: Sim, pois não.
2: Posso agradecer o Fábio e a administração, porque dá uma mão grande para nós lá essa semana. Por várias vezes eu e o Fábio falamos até na folia dele com a Steve aí com obra, e ele me respondeu 9-10 horas da noite lá quando nós precisava. Então a gente agradece muito ao Fábio, agradecemos muito, temos muito apoiador lá. A comunidade tem muita gente que vem de fora e o que pode, a gente é uma turma nova lá, o presidente novo, o Thiago, que é o tesoureiro hoje, o Evandro é um cara que veio de São Leopoldo, tinha negócio e está trabalhando na diretoria já com nós também. O Júnior, que é lá da comunidade, namora a Lana, que trabalha até aqui no centro. Então a gente tem o Eliseu, que é meu vice da secretaria, a gente tem muita gente.
0: Uma turma lá que pega junto.
2: É, e a gente não esperava que quando a gente montasse uma festa, a gente teria tanto apoio que nem a gente tem. Assim, ó.
0: Sim.
2: Muita gente, ninguém deixou a gente desamparado. Se tu pedir alguma coisa, as pessoas vinham e ajudavam. Então a gente agradece de coração, agradece de novo ao Fábio, que toda vez que a gente precisou, divulgou, fez o que podia. E vamos, e que dê tudo certo, que seja
0: vai dar.
2: Festa bonita.
0: Com certeza vai dar, ô Matheus. Obrigado então pela participação. Seu Germano, deixa o microfone à disposição aí para o
3: Eu queria agradecer também, é a primeira vez que eu entro aqui na rádio, eu fiquei muito contente.
0: E pode vir mais vezes, não tem problema. A casa aqui é, como se dizia antigamente, não tem tramela aqui, tipo.
3: Muito obrigado.
0: Eu que agradeço a presença de vocês, tanto do Matheus, que é o secretário, como do seu pai, o Germano Sacchetti, que é o que é o, um dos pioneiros, né, dessa isso. grande festa.
2: Até
0: aí.
2: Esse ano vamos dar folga para os mais 70 lá, então. Para as pessoas com mais de 70 anos, que nem o seu Germano, os outros sócios lá, eles vão ter folga. Vão só fazer a política.
0: Vão só fazer a politicagem lá. Né? Maravilha. Prefeito.
1: Inclusive, nós vamos estar lá com as soberanas também. As soberanas vão estar caminhando entre... o pessoal que estiver lá vão estar falando também da nossa feira, né, das orquídeas. Nós também vamos dar uma palavrinha. Agora é o momento também de trabalhar para a feira, que é daqui a 30 dias, né?
0: Sim,
1: em 30 dias.
0: É isso aí.
1: Vai ser a nossa grande festividade aqui da Feira das Orquídeas. Então, as soberanas também vai ser uma atração daqui a 30 dias, né?
0: Sim,
1: em 30 dias.
0: É isso aí.
1: Vai ser a nossa grande festividade aqui da Feira das Orquídeas. Então, as soberanas

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2: 11 horas e 55 minutos, de volta com o nosso programa Rádio Repórter, edição desta sexta-feira, bela sexta-feira ensolarada, temperatura em elevação 18,1 agora e a máxima deve chegar aos 21 graus na tarde de hoje. A previsão é de tempo bom para nós aqui no Vale. 11h56, vamos com a conversa com o prefeito hoje, sexta-feira. O prefeito ontem esteve aqui, mas para falar sobre a Ponte Baixa, hoje até a gente vai falar também alguma coisa, mas vamos colocar em dia a agenda do Executivo, que essa é a proposta desse espaço às sextas-feiras, colocar em dia a agenda do Executivo para os nossos ouvintes.
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2: Muito bem, 11 horas e 56 minutos, o seu Germano e o Matheus Sacchetti, lá da 43ª Festa do Colono Italiano, foram embora, mas o Fábio ficou e vai bater um papo com a gente, né, Fábio? Vamos colocar em dia, tentar colocar um pouquinho em dia a agenda do Executivo, mas antes vamos falar da Ponte Baixa, vamos começar falando da Ponte Baixa aí. Bom dia, mais uma vez.
3: Tudo bom, Marcão? Bom dia novamente. Bom dia, Andréia, está passando aqui do lado. E bom dia a todos que nos ouvem novamente, sim. Estou agora, secretário Márcio, aqui me passando imagens. Estão finalizando, colocar brita, né, para ficar uma estrada melhor para transitar, porque tem um pouco de barro, sujeira, isso, aquilo, e a brita dá aquele acabamento que precisa ser dado. E em seguida já vai estar liberando, né? O previsto era meio-dia em ponto, né? E pelo visto vai acabar acontecendo meio-dia. Então, um trabalho gigantesco, uma ansiedade de todos. As administrações, tanto Marques como Travesseiro, novamente nesse dilema aí de toda vez ter que reconstruir o acesso à Ponte Baixa. Mas é o que temos nesse momento. Ponte Baixa, que a gente sempre falou que é uma ponte precária, uma ponte provisória. Né? Infelizmente, a empresa que está fazendo a Ponte Alta não avançou com seus trabalhos como deveria ter avançado. Né? E Travesseiro, com certeza, acompanha, notifica a empresa, está junto com ela, porque o cronograma de trabalho, o plano de trabalho, tudo foi elaborado, né, para que fosse entregue a obra em outubro. Isso
2: não vai
3: todo
2: acontecer,
3: mundo está enxergando que não vai acontecer.
2: Não vai acontecer.
3: O pleito, né, a gente às vezes escuta, mas por que, que escolheram essa empresa? Não é questão de escolher. Existe um pleito, né? Existe um rito, que é a licitação, que precisa ser feito. Dentro da licitação, tu tem que estruturar um edital.
2: E aí há uma disputa, né?
3: Aí há uma disputa, se eu não estou enganado, foram 6 ou 7 empresas que disputaram o pleito. E a que fizer o menor preço, leva a obra.
2: Leva a obra.
3: É assim que funciona. Sendo que também tem uma conferência de documentação para ver se a empresa tem capacidade técnica, se ela tem capital financeiro, porque praticamente tudo é antecipado, né, valores, e depois é repassado os valores. Se ela tem a estrutura, se ela tem as negativas, as certidões negativas, que a gente chama, né, perante aos governos. Então, tudo isso são critérios utilizados e a empresa passou por todos esses critérios. Inclusive, é uma empresa que já tem um know-how dentro da construção de pontes.
2: Sim.
3: Mas o que está acontecendo, né, o que a gente está vendo acontecer aqui, no meu entender, é um pouquinho de amadorismo, me parece, pela empresa.
2: Por parte da empresa.
3: Me parece que a empresa assumiu obras demais e ela não vem se dar o giro. E alguma obra ela precisa escolher para ficar por último, ou para trás, enfim.
2: Sim.
3: E me parece que é a obra dessa ponte de Marques de Souza, talvez por ser uma obra de envergadura grande.
2: E o prefeito Gilmar também fica, de certa forma, com as mãos atadas, porque existe um contrato e existe um prazo.
3: Existe
2: e está dentro do prazo.
3: Exatamente. Existe um contrato, então existe um prazo. Quando esse prazo findar,
2: aí sim.
3: Aí é aplicado, multa, notificada a empresa já foi, mas terminou os prazos, existe multa, existe uma situação que ela não cumprindo com o que ela deveria cumprir, ela provavelmente não poderá participar de outras licitações.
2: Sim.
3: Né? Porque os sistemas hoje todos estão interligados, então, nesse formato aí, as empresas precisam também observar isso. Mas
2: temos ainda a questão das intempéries, né?
3: É.
2: Chuva, que é um período de chuvoso, agora o inverno. Enfim.
3: Vamos pensar positivo, que a ponte será reconstruída o quanto antes. Questão das intempéries, todo mundo sabe que existe a projeção de El Niño, vai chover mais do que o normal, nós vamos ter episódios ainda de transtorno, então a gente também pede, a população precisa estar ciente e consciente disso. Existia antigamente uma balsa que atravessava o rio, ficava muitas vezes dias e dias também sem fazer travessia.
2: Não, né? Não tem como, né? Eu vi uma imagem, eu só não sei de onde, que balsa, se é a balsa ali do Jacuí, de Triunfo a São Jerônimo, que botaram carregada e ela errou, ela não conseguiu chegar na rampa, né?
3: O rio estava mais forte e eles erraram o time.
2: Erraram.
3: E passaram.
2: Pô, isso quem está em cima, eu já andei de balsa bastante.
3: Mas ninguém se machucou.
2: Não,
3: e tal.
2: Ninguém se machuca, né?
3: Mas o que eu quero dizer é que tem coisas que a gente não tem o domínio. Uma delas é o nosso tempo, nosso clima. E com certeza o prefeito Gilmar, todo esse pleito, tudo é por travesseiro, com certeza o prefeito Gilmar, ele faz tudo o que tem que ser feito.
2: Com certeza.
3: Né? Perante a empresa, perante o Tribunal de Contas, perante as entidades que nos fiscalizam como gestores, né? Tudo está sendo feito da maneira que tem que ser feito. Agora, com certeza, a empresa não entregando a obra dentro dos prazos, há penalizações, há várias situações aí que a empresa também vai poder, talvez, se complicar com isso.
2: A empresa alega que está trabalhando na sede, assim,
3: isso,
2: fabricando, né, o que precisa fabricar, enfim.
3: Exatamente. Mas nós também encaminhamos pedido de um decreto de emergência para também justificar essas despesas que a gente tem com a reconstrução das cabeceiras.
2: Isso é uma despesa considerável, né?
3: Sim. Desculpe aí que a gente está meio gripado e também com essas molhaceiras aí durante a semana que a gente passou. Mas o que a gente também busca é recurso a nível estadual para também nos ajudar nesse custeio aí desse trabalho. E houve uma sinalização aí, vamos ver se vai dar certo aí para a gente também ter o apoio aí do governo em sempre estar reconstruindo aí quando o rio passa por cima as nossas cabeceiras.
2: Muito bem. Já que estamos falando no governo e reconstrução, as casas aí do governo já estão prontas, só falta a entrega mesmo.
3: 10 casas, né, as primeiras 10 casas prontas. Dia 31 o governo estadual vem para fazer a inauguração oficial das casas. Tá? E a gente está agora tramitando internamente a desapropriação de mais 27 lotes para 27 casas. Né? Sim. Uhum. Que o recurso já está em nossa conta, na conta do município, e tem essa tramitação para acontecer quando os lotes estiverem em posse do governo municipal, aí a empresa vem e constrói mais 27 casas para a gente atender as famílias que ainda estão aí sem suas moradias, que são as moradias que foram perdidas ou condenadas na enchente de 24.
2: Sim. E aí vai ser dia 30.
3: Dia 31 está previsto, a inauguração.
2: Isso é uma
3: a entrega mês, oficial.
2: Esse mês, 31, sexta-feira.
3: Sexta-feira, então. Semana que vem,
2: sexta-feira. Semana que vem, é.
3: Daqui a uma semana.
2: Daqui a uma semana. Muito bem. E as demais obras, prefeito? Aí temos várias, né?
3: É, com a chuva tem algumas obras que andam um pouco mais devagar, exemplo, as pavimentações, né? Uhum. Não tem como trabalhar em períodos de chuva. Mas o que está abaixo de laje consegue se trabalhar, ou na parte elétrica, ou na parte de encanamentos, ou reboco, ou piso, enfim. Então nós temos as obras da nossa unidade básica de saúde, hoje mesmo até dei uma passada aí, está bonito de ver, deve ter umas 20 pessoas trabalhando, fazendo calçada, fazendo muro, fazendo o cercamento. Então, é uma obra também que a previsão de entrega é em novembro.
2: Né? Novembro, então, será que não consegue antes? Ela está bem adiantada.
3: É
2: que tem que mobiliar, tem todo, né? Todo
3: é, depois da obra entregue, começa a vir a parte de mobília, que também a gente já está estruturando interna. A licitação de todos esses equipamentos. Os recursos já nós temos já disponíveis, né? Então, a unidade básica é isso, está avançando rápido, está bonito, vai ser um espaço bonito, um prédio acolhedor. Deu uma nova cara, né, junto com o hospital, ali, farmácia, clínica, no entorno ali, deu uma nova cara para esse setor. E as escolas também, as obras continuam lá também, lá tem menos obra embaixo do telhado, como se diz, né, mas também está evoluindo rápido, a creche vai ser entregue num prazo mais curto, mais rápido, e a escola, por ser uma obra grande também, né, passando de 10 milhões, aí, então é uma obra que também vai demorar um pouquinho mais para ser entregue. O SAMU também tá avançando rápido, daqui uns dias já vai ser entregue também, né, então a gente também está na expectativa de receber a ambulância e também a equipe, obviamente, que vai estar trabalhando nessa linha de frente. E como eu falei, as pavimentações, né, temos a Herbert Peel, temos linha Talho e Picadamai, que está sendo trabalhado, mas com chuva, então não se trabalhou essa última semana. A gente espera que venha o tempo bom aí para a gente poder avançar.
2: É, a chuva atrapalha bastante.
3: Isso,
2: né?
3: Nessas três obras. A rua atrás do ginásio, nós vamos dar ordem de início só daqui uns dias. E Picada Flor, a gente já tem comentado aqui, eu volto a comentar, houve uma falha aí por parte aí do governo, né, que empenhou a obra, que mandou fazer a licitação, que deu ok, que está tudo certo, demos a ordem de início e daí veio o retorno de que os recursos só seriam, né, deixaram nós dar a ordem de início e daí que os recursos só seriam depositados depois do período
2: pleito,
3: eleitoral.
2: Do pleito eleitoral, né?
3: Então, nos frustra isso, mas o recurso está garantido, a obra está garantida, está tudo ok, mas avisamos a empresa para dar uma segurada nos trabalhos, nas máquinas, porque senão ela também vai ter um delay aí de 6, 7 meses para receber esse valor, e a gente sabe também que não é bem assim para as empresas também assumir uma situação dessas. Então, começou a se fazer uma limpeza de valeta e, por fim, paramos a obra em função disso, Marcão. Então,
2: o período eleitoral, ele freia tudo, né?
3: Nós temos, em função do período eleitoral, nós fizemos ontem um levantamento, nós temos em torno de 2 milhões de reais de emenda, de recursos, de projetos que só vão ser pagos depois do pleito eleitoral.
2: Ó, prefeito, acabaram de liberar a ponte.
3: Acabaram de liberar
2: a ponte. Liberaram o lado de Travesseiro primeiro. Tem bastante carro, inclusive, entrando na ponte.
3: Sim.
2: Está liberada a ponte, então, para o uso normal, né, dos motoristas de ambos os lados, né?
3: Perfeito.
2: Perfeito, então, vamos lá.
3: Então, vamos lá. Vida que segue.
2: Vida que segue.
3: E, então, tem essa situação aí do repasse das emendas, dos recursos, dos projetos, que a gente tinha uma sinalização que iria acontecer antes da eleição, mas aí a gente não sabe se a demanda é muito grande, se é alguma perseguição política, porque pode haver também nesse mundo,
2: pode,
3: né?
2: Sim.
3: Ou falta de recurso mesmo para repassar, que eu acredito que não seja esse o motivo. Então, a gente fica no aguardo, a gente fica muito feliz, né? O governo federal e estadual, muito parceiro aí em nossos projetos, nossas frentes, mas tem essas demandas que estão num delay aí que não nos conforta muito.
2: E não assim, ajuda em nada.
3: E assim também, Marcão, eu preciso frisar aqui, nós temos 3 máquinas também paradas lá no parque Disposições Assis Brasil, que é na Expo Inter, onde acontece a Expo Inter, um trator, uma moto niveladora, uma patrola, no caso, e uma retroescavadeira estão lá paradas no tempo, no relento.
2: Isso é triste.
3: Fizeram entrega técnica, mas não podem fazer agora a entrega física pelo fato de ser um período eleitoral.
2: E nem começou ainda, né, a propaganda eleitoral.
3: Não, mas a data de corte é dia 4 de julho.
2: Ele inicia julho, ele em período eleitoral, aí para então tudo. Mas isso é um atraso muito grande, porque é uma coisa burocrática. Isso não reverte em voto para ninguém,
3: não.
2: Isso. Quer dizer,
3: exatamente.
2: Não tem. É uma coisa absurda, né, Tia?
3: E lá tem máquinas de todos os partidos, de todas as frentes, é pela bancada gaúcha, mas... inclusive foi um pedido muito forte do presidente do coordenador da bancada gaúcha, foi um pedido muito forte na fala dele que o governo liberasse as máquinas.
2: Liberasse, tem que liberar.
3: Mas não, o governo não acatou, não libera, enquanto isso as máquinas estão lá no relento, inclusive depreciando.
2: Lógico.
3: Nós, nos municípios, precisaríamos muito dessas máquinas nas linhas de frente.
2: Só vão estar liberadas depois de novembro, então.
3: Depois de novembro.
2: Imagina.
3: Pode ser que chegue a virar o ano.
2: E ainda se tiver segundo turno, né, também.
3: Sim, pode ser que vire o ano até que essas máquinas venham. Mas temos uma parte boa e feliz também para falar aqui, que foi a entrega de 3 retroescavadeiras
2: ontem,
3: que a gestão municipal conseguiu comprar com recurso próprio, totalmente recurso próprio, não tem recurso de emenda, não tem recurso de deputado, não é do recurso próprio. É a economia que nós fizemos no município, ali tem vários recursos, inclusive de leilão, que aconteceu uns dias atrás, e a gente comprou 3 retros novas para que justamente a gente consiga fazer mais, fazer melhor, né? Principalmente no nosso interior, que sempre precisa muito, junto aos nossos agricultores também, as nossas estradas. Então, a gente está muito feliz com mais essa aquisição. Isso só engrandece mais o nosso parque de máquinas, né? Porque ao longo dos últimos anos a gente conseguiu 2 escavadeiras, a gente conseguiu 2 caminhão caçamba. A gente também agora está vendo uma roçadeira ainda para acoplar no trator. Né?
2: Roçadeira de grande porte, né?
3: Para fazer a limpeza das nossas estradas.
2: Valetas, barrancas, enfim.
3: E fora todos os outros veículos que a gente conseguiu.
2: Marcos Souza, eu já falei aqui, uma vez, prefeito Marcos de Souza, pela extensão geográfica, tinha que ter pelo menos umas 3 secretarias de obras, né? Porque é muita coisa.
3: Muita coisa. Hoje nós temos as coordenações nos distritos, que ajudou muito, então as pessoas vêm procurar muitos coordenadores para fazer aqueles trabalhos, né, que precisam ser feitos, às vezes os acessos, melhorias em algumas ruas, bueiros entupidos, às vezes. Né, pela distância, a gente nem sabe que em tal lugar o bueiro está entupido, enfim. Então, a gente tem conseguido fazer um trabalho muito bom aí nos distritos, aqui na sede também, hoje tem um coordenador, né, tudo que o pessoal precisa, pode chamar o seu Roberto Kremer, pode pedir para ele que dentro das nossas condições a gente sempre vai estar encaixando aí os trabalhos.
2: Muito bem. E é importante ter essa coordenação, porque é um dos setores que mais necessita a presença, né, do servidor.
3: Sim. E também com muita felicidade, né, agora virou semestre contábil, que a gente fala, né, primeiro semestre do exercício de 2026, e nós já tivemos uma receita superior a 30 milhões de reais no primeiro semestre.
2: Sim.
3: Acreditamos que a gente vá alcançar pelo menos o dobro disso até o final do ano.
2: Até fechar o ano.
3: É, lembrando que o nosso orçamento está projetado em 56 milhões, e aí tem uns quebrados ali no meio, mas vamos lá, quase 57 milhões. Então, a gente vai, pelo que tudo indica, a gente vai alcançar a nossa meta para o ano.
2: Já pela prévia que se tem. Né?
3: Isso não quer dizer que a gente tem muito dinheiro disponível.
2: Sim,
3: a gente tem um orçamento que está previsto, todas as nossas obras, todos os nossos trabalhos, mas os imprevistos sempre são os imprevistos e não estão dentro do orçamento. E nós estamos tendo muitos imprevistos durante este ano.
2: Como tem ocorrido, né? Principalmente a questão das intempéries aí, do tempo.
3: Aí.
2: Né? Então... E aí tem que ter aquele recurso
3: disponível. E aí
2: tem
3: aditivos em algumas obras, né? As obras, às vezes, no papel, o projeto é uma situação, às vezes, na realidade, surgem outras...
2: Muda, o valor aumenta.
3: Situações, né? Precisa fazer mais um muro, precisa fazer uma contenção aqui, tem uma drenagem que faltou aqui nessa obra, enfim. Então, são os imprevistos que em qualquer município, em qualquer obra, podem acontecer.
2: Muito bem, prefeito. Vamos falar um pouquinho da feira. Eu acho que tem bastante assunto da feira feira é um evento importante aqui no município, né? E a movimentação de pessoas, ela é muito grande, né? E agora, então, Orquiarte, a partir dessa edição, passa a ter essa titularidade, né, de Orquiarte na sua 10ª edição. Será realizada de 21 a 23 de agosto aqui nas ruas centrais do município. Algumas mudanças, vamos ter o palco do lado de baixo da Praça Central.
3: Isso.
2: Né? Pegando a Getúlio Vargas, né?
3: Isso, Getúlio Vargas.
2: Getúlio Vargas, aí vai ter. Ali vai ser feito uma super rua do lazer, assim. Isso. Vai ser emendada essa
3: cobertura. Vamos emendar ela com a rua coberta, né? A gente vai. A gente vai ter esse espaço lá justamente porque nós vamos cobrir a 24 de maio vai ser coberta, a General Osório em frente ao salão vai ser totalmente coberta.
2: Também coberta.
3: A descida, aquela rua do lado do Sicredi, que me fugiu o nome, ela vai ser coberta também. E aí a parte de baixo também vai ser coberta, onde vai ter o palco, a praça de alimentação, enfim, então... As pessoas que vierem à feira podem passear por toda a feira, circular por toda a feira e não se molharão.
2: Ou estar protegidas, né? Do sol e da chuva. Né?
3: E se caso tiver chuva, né? E a gente está rezando todos os dias que não tenha chuva nesse período ali, nesses dias da feira, né? E, obviamente, a gente vem aqui também falar para os comércios, para as pessoas que ali no entorno moram. Né? Não se preocuparem, são 3 dias de feira, vai ser uma feira bonita, maravilhosa, espetacular, que as pessoas vão curtir a feira, que as pessoas possam bater no peito e dizer eu tenho orgulho de estar em Marques de Souza, de viver nessa terra e de poder mostrar todo o nosso potencial, tudo de bom que nós temos, porque vai ser novamente a maior feira de todas, né, o maior evento de todos. A feira está muito bem estruturada, ela está muito bem organizada, inclusive hoje de tarde teremos novamente reunião com a comissão organizadora, estamos tendo reunião toda semana, para afinar os detalhes, para alinhar mais algumas frentes. Temos outra novidade, que são as leis de incentivo à cultura, tanto a lei Rouanet como a LIC. Então conseguimos também captar bastante recurso através das leis, né? A gente também vai vir aqui especialmente ainda falar de todos esses patrocinadores que agora nessa feira, ao nosso ver, são os grandes heróis da feira, né? Que são os que realmente estão apostando na feira, né?
2: Sim.
3: Um exemplo, a Avan.
2: Olha aí, ó.
3: Jamais se imaginou que a Avan ia ser um patrocinador da feira. A Avan é um patrocinador hoje da feira das Orquídeas de Marques e Souza.
2: Olha aí, que bacana.
3: Né? Inclusive, estamos tentando aí trazer o Luciano Hang aí também para...
2: É, acaba virando atração, porque ele se tornou um youtuber, né? Ele até é conhecido
3: atração
2: no Brasil
3: e outra,
2: todo.
3: Nós temos um agradecimento. Eu já fui pessoalmente lá visitar ele, no centro administrativo dele em Brusque, agradecer por tudo que ele fez pela região aqui.
2: Sim, na
3: no
2: enchente,
3: evento da
2: enchente,
3: cheia.
2: É. Ele ajudou bastante.
3: Mas a gente não conseguiu fazer isso ainda em público e na coletividade.
2: Sim.
3: Então a gente quer muito que ele venha, a gente está conversando com ele.
2: Foi feito o convite?
3: Foi feito o convite para ele, foi feito o convite para a pessoa que cuida a agenda dele, foi feito o convite para a agência que cuida de todo o trabalho de mídia e tudo que ele faz. Então a gente está cercando ele. E, obviamente, a gente gostaria muito que ele trouxesse o Indavírus junto também, que são os parceiros dele em algumas caminhadas aí também para alegrar nosso povo aqui. Mas a gente tem isso no ar, a gente está trabalhando isso forte. A Avan está fazendo 40 anos esse ano, né? Então ele também está caminhando muito, circulando muito.
2: Está abrindo loja nova, acho que em Rondônia, se não me engano.
3: Eu acho que ele bateu a loja de número 200, se eu não me engano.
2: Sim, é, ou próximo.
3: Ou está para bater esse ano a loja de número 200.
2: Mas o Luciano Hang, ele fez assim, um trabalho muito importante aqui na Cheia, até porque ele nem precisava fazer nada, porque ele teve um prejuízo terrível em Lajado, né? Com o rio chegou no segundo piso da loja dele.
3: Sim.
2: E ele perdeu tudo, né? Ele teve que se desfazer e o que ele não... alguma coisa ele conseguiu doar. E mesmo assim ele ajudou não só Marques de Souza, vários municípios. Né?
3: E as pessoas souberam reconhecer também. Hoje a Avan está entre, se eu não estou enganado, está entre as 10 empresas de Lajado com maior retorno de ICMS.
2: Isso aí. É.
3: Então as pessoas também souberam reconhecer esse ato
2: que dele. É muito importante, né? É um cara bom,
3: é um cara bom. Ele é um visionário, ele é um empresário que não mede esforços, não tem tempo ruim, né? É um entusiasta e ele também consegue ainda ajudar as pessoas, fazer caridade, fazer trabalhos sociais muito importantes também. Para o país inteiro, para o Brasil como um todo.
2: Cara muito correto, assim, percebe-se, né? Que é um cara.
3: E tomara que a gente consiga trazer ele junto aqui para.
2: Com certeza
3: evento,
2: ia ser uma coisa, assim, um momento muito bacana. Sim. Tem uma outra novidade ali, prefeito. Na sexta-feira à tarde vai ter uma reunião com a ANVAT, a AMAT e a ANVARP. E ainda o encontro de primeiras damas. É a primeira vez que essas entidades estarão juntas.
3: São três associações de municípios. Uma é a nossa aqui, que é a ANVAT. A outra é a AMAT, que é do Alto Taquari. Né?
2: Uhum.
3: E também a ANVARP, que é do Vale do Rio Pardo.
2: Isso.
3: Então é um evento... É algo que nunca aconteceu. Então vai acontecer em Marques de Souza. A gente espera o maior número possível de prefeitos estarem presentes. E as suas esposas, as primeiras damas, também vai ter um evento especial que a primeira dama Ana Paula está estruturando aí também, junto com elas, né?
2: Uhum.
3: Para que elas também levem uma boa imagem, uma boa lembrança aí de Marques de Souza de volta para a sua terra. E assim também vai ser com os prefeitos, vai ser na sexta-feira, no dia 21, às 15 horas, lá no CTG, esse encontro com os prefeitos. E todos eles também vão ter o convite para que às 18 horas estejam presentes na abertura oficial da feira.
2: Isso, que deve ocorrer às 18 horas.
3: 18 horas em ponto. Todo mundo sabe que eu sou meio chato com horário, então em ponto, às 18 horas, a abertura oficial.
2: Aí no palco oficial.
3: Isso,
2: da feira.
3: Isso, no palco oficial.
2: Aí depois tem show com a orquestra de travesseiro.
3: Sim.
2: Isso na sexta-feira.
3: É, nós vamos ter, na sexta-feira, nós vamos ter também já o evento de integração das escolas. As escolas vão vir visitar a feira já na sexta de tarde. Vai ter a exposição das orquídeas também já acontecendo, inclusive na sexta de tarde, as avaliações, o concurso, uhum, né, das melhores orquídeas, dos melhores exemplares. Se eu não estou enganado, em torno de 300 a 400 orquídeas, que são as da exposição.
2: Da exposição, né? E são vários tipos, espécies.
3: Vários tipos, né? Vêm de vários municípios, enfim. Então,
2: porque isso... a orquídea, para muitos, ela é um produto de comercialização, mas, na verdade, o orquidófilo tem como um culto, né? Ele cultua... criar orquídeas diferentes, né?
3: E, se eu não estou enganado, existem mais de 50 mil variedades de orquídeas no planeta.
2: Várias, várias. É. Então, e aí no tem planeta. As pessoas que se dedicam a cultivar variedades. Sim. E aí há uma premiação específica, inclusive há uma valorização, muitas valem muito dinheiro, né?
3: Isso aí, então tem um cuidado bem especial lá também, inclusive com segurança.
2: Com segurança,
3: lá, porque é um
2: inacreditável,
3: espaço...
2: porque realmente são flores que têm um valor não só para o colecionador, como um valor real. Assim,
3: real,
2: né?
3: Então, isso. E aí também teremos no antes da abertura oficial, vai ter a apresentação também da nossa orquestrinha.
2: Uhum.
3: Eu, essa semana, eu disse, já não é mais orquestrinha, porque na segunda-feira a gente foi lá fazer a entrega de novos instrumentos para a nossa orquestra.
2: Né? Opa, isso é uma novidade
3: interessante. Foi investido... É um valor que a gente conseguiu captar em torno de 30 mil reais, se eu não estou enganado, eu não tenho agora os números comigo, mas foi em torno de 30 mil reais, um valor inclusive captado pelo Jefferson, ali pelo Departamento da Cultura, e ele foi destinado para trazer mais equipamentos para a nossa orquestra.
2: Uhum.
3: E então eles vão se apresentar, inclusive, com novidades. Eles estão ensaiando o hino do município.
2: Opa, isso aí!
3: Para tocar ele, né?
2: E o hino rio-grandense, o hino nacional, né? Mas principalmente o do município.
3: É,
2: né?
3: Começa pelo hino do município.
2: Muito
3: então
2: vai ser
3: uma situação nova também para a nossa população, para a nossa comunidade, né? O hino, ele já foi trabalhado há 4 anos atrás, ou três ou quatro anos atrás, para ele ser cantado, né? Ele existia no papel, mas ele não era cantado, ele não estava...
2: não tinha letra, e aí a letra foi feita um concurso.
3: Isso.
2: Né,
3: e aí foi posto uma melodia, né? Foi cantado pelos corais, né? E foi um trabalho muito lindo dos corais.
2: Quem musicou não foi o saudoso Gustavo? Se não me engano, foi, que era maestro na época, né? Não lembro, mas enfim, me parece que foi ele.
3: É, pode ser, mas quem escreveu, né, a letra foi a Dani
2: Close
3: e o Fábio
2: Conceição.
3: Conceição.
2: Fábio Conceição, isso. Foram os vencedores,
3: foram,
2: né, do
3: os
2: concurso.
3: Vencedores.
2: Isso.
3: Então, depois às 19h30, a Orquestra de Travesseiro, né? A gente tem essa irmandade aí com o município de Travesseiro, então eles também
2: estão se apresentando. Muito bacana.
3: Muito bonita a apresentação deles. Depois vão ter os locutores da Rádio Feliz.
2: Isso, a feira, ali tem marcado 20 horas o encerramento, mas é o encerramento dos expositores, né?
3: Isso.
2: Porque o palco continua, né?
3: Isso, o palco continua. Os expositores é 20 horas.
2: Isso.
3: E depois, aí, 21 horas, banda 0800, que é a banda aí do momento.
2: Que é uma banda muito boa, hein?
3: É uma ótima banda.
2: É uma banda que bota todo mundo para dançar, hein?
3: Isso aí.
2: A 0800. E os comunicadores da Rádio Feliz, não sei, o Renato Vorm vem também, não?
3: Não sei.
2: Acho que não, o Renato Vale já está velho, já está
3: meio caduco. Ele deixa para a gurizada.
2: Deixa para a gurizada.
3: Mais vem, é.
2: Aí eles, mas ele também faz parte da
3: turma lá. Sim, baita comunicador, né?
2: Sim, parceiro, amigão.
3: Amigaço nosso. Né?
2: Grande amigo.
3: Dia 22, no sábado, as visitações da exposição já começam às 9 da manhã e finalizam às 21, né, que é a feira em si. Às 11 horas nós teremos o almoço da melhor idade, né? A gente optou pelo evento da feira em fazer um almoço anual para os 60 mais, para a melhor idade, tá? Então, e assistência social está, o nosso CRAS está organizando isso tudo. Às 13 horas, o bailão da terceira idade com a banda genial.
2: O lá no almoço da melhor idade vai ter a presença do humorista Sofrida, né? Que isso. É uma figura que o pessoal gosta.
3: É uma figura.
2: Né? Então.
3: Ela gosta dos prefeitos, então eu não vou me esconder.
2: É, a última vez eu lembro, assim, né? Que a primeira-dama teve que ficar de olho.
3: Não,
2: né,
3: ele fica seduzindo e fica umas coisinhas, um grude.
2: Ela na personagem tá sofrida. Né?
3: Mas enfim, vamos enfrentar. Às 14h30 vai ter um encontro das soberanas. É um momento mágico, um momento lindo, um momento bonito aí.
2: No CTG daí.
3: No CTG, e depois, obviamente, elas vão. Vai ter uma surpresa aí, elas vão vir e
2: vão passar. Os municípios da região, né?
3: Todos. Isso, vão passar aí no meio da feira aí, vão fazer a visitação de todo o espaço da feira aí. Vai ser um momento mágico, como sempre é.
2: Muito bom.
3: Às 15h30, a banda Quarteto da Alegria, uma banda muito bonita. Também
2: muito boa.
3: 18 horas, Luísa Barbosa.
2: Ela canta música gaúcha, né?
3: Ela é espetacular, essa...
2: Essa menina aí. Tem um talento...
3: Já não é mais menina.
2: É, já é uma moça. É, ela tem um talento e tanto, essa jovem.
3: E ela é a famosa gauchinha do Brasil, né?
2: Isso, é.
3: Das 20 horas, banda Máquina do Tempo, né? Uma banda espetacular aí. 22 horas, banda 10.
2: Também boa.
3: E à meia-noite nós temos um cara...
2: O Astro Internacional.
3: Internacional, que é o DJ Tampinha.
2: Isso.
3: Não sei se ele vai aguentar até meia-noite, mas enfim.
2: Mas ele aguenta. Ele
3: contratado
2: vai,
3: ele está.
2: Ele aguenta, ele vai. Sim.
3: No domingo, então, nós temos às 7h30, começa já a vir os carros antigos, porque no domingo...
2: Sim, aí tem a mostra.
3: Isso, vai ser a exposição dos carros antigos, então... Inclusive, a rua aqui na frente da rádio vai ser tomada pelos carros antigos, a parte da rua Forqueta também.
2: Sim.
3: Então, eles vão estar expostos num lugar diferente do ano passado. Do outro lado, vai ter alguns caminhões, alguns jipes do Exército, né?
2: Sim.
3: Também, nesse sentido de veículos antigos. Mas é para o outro lado, onde ano passado estavam os carros antigos. Às 9 horas começa a manhã cultural, então vai ter a apresentação das nossas...
2: crianças, escolas, né? As escolas, todas as escolas participam.
3: Isso. Né? Falta xarope, eu acho, Marcão, aqui.
2: É, tu tá precisando aí de um
3: isso.
2: Xarope.
3: Ao meio-dia, a Valkyria Rovani, também vai ser uma apresentação, uma banda aí que vai... tocar. Às 13 horas, os Peraltas. Às 14 horas, banda Camarilha. 16 horas, banda Brilhação. Olha só. Depois, a banda Passarela. São duas grandes bandas aí.
2: Sim, mas aí tem um encerramento antes, né?
3: Isso. É. No meio disso vai ter o encerramento da feira também.
2: Isso. Aí a gente faz aquele bate-papo ali, os agradecimentos, que isso eu acho aí. Que é importante, né? O reconhecimento a todos que trabalham, que se envolvem. E a gente trabalha bastante, muito mesmo. E aí...
3: São três dias que a gente quase não para.
2: É, né? Não para. E aí todo mundo pega junto e aí nesse momento é importante aquela pausa ali para fazer aquele reconhecimento, aquele fechamento ali, digamos, né, de tudo que foi feito. Né?
3: E justamente. Então... E depois, às 20h30, Tampinha.
2: É, tampinha fecha.
3: Para fazer o fechamento. Vale lembrar aqui, a gente está com uma equipe muito boa de trabalho, né? Associação das Orquídeas, Associação...
2: Ah, esse ano também, esquecemos de falar também, esse ano o comércio vai estar presente na feira também, né?
3: Isso, a Cimas também vai estar muito mais presente, o Rotary e também, não, Podemos esquecer aqui o Clube do Fusca também, que vai coordenar toda essa parte dos carros antigos. Então, uma feira hoje que toda a comunidade se envolveu. Volto a dizer, nós vamos ter 3 dias aqui em Marques, no centro da cidade, de uma grande feira, de um grande evento. E com certeza, alguns dias antes, a gente já vai estar fechando algumas ruas para que o pessoal possa estar montando toda essa estrutura bonita para acolher nossas empresas, para acolher nossos negócios. É uma feira de negócios também, não é só uma feira para vir passear também, é uma feira de negócios também. E o maior detalhe de todos, entrada gratuita, os 3 dias e para todos os eventos.
2: É sem custo. As pessoas podem vir, participar de todos os shows, visitações. Nós vamos ter a feira do produtor ali, né? O setor agrícola, das agroindústrias, e isso é um setor bem procurado, né? Devido aos produtos que são oferecidos.
3: E vamos ter uma novidade, Marcão. Nós vamos ter o espaço das padarias.
2: Ah, é verdade. As padarias vão estar num ambiente só. Imagina, eu fico imaginando o cheirinho que vai sair desse... Né?
3: Foram convidadas todas as padarias do município. A gente não tem uma estrutura hoje com forno, com uma produção no espaço lá, né? Não tem uma estrutura para isso. É um projeto para o futuro, para as padarias poderem fazer no local mesmo o seu pão, a sua pizza. Né? Nós não temos essa estrutura esse ano. Então, é um projeto novo, ele vai ser posto em teste, ele vai ser rodado, mas com certeza todas as padarias vão trabalhar muito, vão fazer seu produto fresquinho, vão trazer ele fresquinho lá para vender, cuca, seu pão, seu lanche, enfim. Então, é o espaço das padarias. Todas as padarias do município foram convidadas a participar, né? E não atendendo, não fechando todos os espaços com as padarias locais, a gente também abre o convite para padarias de fora do município, que inclusive já muitas padarias
2: estão procurando
3: e mostrar o interesse, mas a prioridade é das padarias
2: locais. Muito bem, isso é um panorama completo da festa, né, do que vai acontecer nesses 3 dias da Orquiarte, que é a 10ª Orquiarte, que ocorre nos dias 21, 22 e 23 de agosto, aqui no município de Marques de Souza. Todo mundo convidado para participar.
3: Isso aí, né, inclusive com Rádio Feira.
2: Ah, isso é outra novidade. Vamos ter a Rádio Feira também, ou seja, vamos colocar uma sonorização, na feira.
3: Sonorização ambiente.
2: Respeitando os ambientes lá dos expositores, tudo, porque os ambientes de negócios assim, não pode ter muito barulho, enfim, mas o som externo. E a Rádio Feira tem a sua importância porque ela serve como aquele suporte para recados, para utilidade pública, até para bater um papo com autoridades, enfim, o pessoal da feira, promover a feira. Essa é a intenção, né?
3: Justamente.
2: Muito bem, prefeito. Vamos finalizar? O prefeito tem que almoçar ainda. Vai tirar uns dias aí de descanso?
3: Vou tirar uns dias para dar uma relaxada com a família. A gurizada entrando em férias, de férias hoje, né? Uhum. E na segunda-feira a gente também vai estar se organizando aí para uns dias de descanso. Mas mesmo assim, o celular não para. A gente sempre vai estar à disposição, né? Se alguém necessitar nos chamar, a gente sempre vai estar com as antenas ligadas. Talvez não na velocidade normal, né? Mas a gente sempre vai estar aí junto nas frentes aí de trabalho. Lembrando que hoje nós temos a semifinal do Abertão. Semana que vem, na próxima sexta, será a final. Então fica o convite aqui também. Os jogos muito disputados, muito bons, os jogos muito bonitos de se ver. Então fica aí o convite para hoje de noite chegar aqui ao ginásio.
2: 15ª rodada.
3: Isso, ao ginásio da Sociedade Escolar. Amanhã nós vamos ter o encontro dos grupos de dança de terceira idade aqui na União Centenária, mais de 20 grupos, pelo que o Jefferson nos passou, vindo de vários lugares. E a gente vai, eu e a primeira-dama, estaremos recepcionando os grupos, com almoço também. Então, se alguém quer se organizar e almoçar no espaço lá. E amanhã teremos então a grande festa, né? 43ª festa do Colono Italiano lá em Picada Serra.
2: São os eventos do final de semana.
3: Este final de semana.
2: Muito bem, prefeito, muito obrigado. Então, bom descanso nas férias e retornando a gente volta à conversa com o prefeito, esse quadro que na sexta-feira traz. É um pouco da agenda, a gente nem falou muito da agenda hoje, porque tem bastante assunto, sim, mas a gente sempre procura atualizar aí os ouvintes a respeito da agenda do Executivo, das atuações do Executivo para com o município. Obrigado, então, pela participação. Falamos quando voltares.
3: Marcão, um forte abraço para ti, um forte abraço para todos que nos ouvem, um ótimo final de semana para todos. E vamos ficar aí na torcida aí de que os eventos extremos não vão acontecer.
2: É, não chova muito. A previsão tem, certo, uma previsão aí agora para alguns dias, né? Mas vamos torcer que não seja muito violento. Obrigado, Fábio.
3: Um abraço.
2: Nós um abraço. Vamos a um rápido intervalo. Voltamos em seguida.
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2: Muito bem, retornamos com o nosso programa Rádio Repórter. Lembrando que hoje, com a conversa do prefeito, alguns quadros do programa não puderam ir ao ar. 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Meio-dia, 47 minutos. Meio-dia, 47 minutos. Falando rapidamente sobre o tempo, nós, previsão de tempo bom para hoje, para amanhã, sábado. Domingo começa a mudar o tempo. e a chuva deve voltar nos próximos dias e a previsão indica um volume mais acentuado de chuva tanto na terça quanto na quarta-feira da semana que vem. A temperatura hoje está muito agradável, temos agora aqui no centro 19,6 e a máxima deve chegar a 21 graus.
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2: 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Amanhã, grande parte do comércio estará de portas fechadas. Deixa eu ver se eu tenho aqui rapidinho. E eu já vou passar para você quem vai estar trabalhando e quem não vai estar trabalhando amanhã, feriado, dia do colono. E também não vai estar trabalhando amanhã, feriado, dia do colono.

0: 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Hoje, sexta-feira, o dia todo e amanhã sábado, então, até o meio-dia, tá bom? 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Nas informações locais, foi liberado, então, reforçando, foi liberada a Ponte Baixa, meio-dia e cinco por aí, para o trânsito normal. Depois de todo um esforço que foi feito entre os dois municípios para restaurar as cabeceiras da ponte, ela foi então finalmente liberada, o acesso que liga os dois municípios, Marques de Souza e Travesseiro. Ontem tivemos a entrega aqui em Marques de Souza de três novas retroescavadeiras. A entrega foi realizada no meio da tarde, por volta das 16h, em frente à Prefeitura Municipal. Os equipamentos irão fortalecer os serviços realizados nas estradas e propriedades rurais do município. No Abertão de Futsal, então, nesta sexta-feira, acontece a 15ª rodada do 10º Abertão de Futsal, a partir das 19h30, no ginásio da Sociedade Escolar, aqui no centro. São algumas informações locais para você que acompanha o nosso programa.
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0: 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Nas informações da polícia, foi identificado como Luiz Antônio Glanerti, de 70 anos, o idoso que morreu após cair no Rio das Antas, em Santa Teresa. Segundo as autoridades, ele sofreu um mal súbito enquanto estava em uma embarcação. O caso aconteceu na quinta-feira, quando Luiz Antônio estava com o filho em um barco próximo à confluência dos rios das Antas e Taquari. Após o mal súbito, ele caiu na água. O filho conseguiu retirá-lo do rio, mas constatou que a vítima estava em parada cardiorrespiratória. Moradores que estavam às margens do rio iniciaram os primeiros socorros até a chegada das equipes de emergência, que tentaram o atendimento, mas apenas puderam confirmar o óbito no local. Outras informações: foi encontrado um homem de 47 anos morto ontem em uma casa no cruzamento das ruas General Osório e Afonso Pena, no bairro Oriental, em Estrela. O SAMU foi acionado, confirmando o óbito. Segundo a Brigada Militar, não foram encontradas marcas de violência na vítima. O local foi isolado para os procedimentos de praxe. Uma carreta tombou por volta das 17h15 de ontem na Serra de Pouso Novo. O acidente foi no sentido interior capital, ocasionando a lentidão na altura do quilômetro 306 da rodovia. O motorista não ficou ferido. A Polícia Civil encontrou na manhã de ontem um feto de um recém-nascido que era procurado na zona rural de Venâncio Aires. O material foi localizado e enterrado com auxílio de um cão de busca do Corpo de Bombeiros. A ação contou com o apoio do Grupo de Busca e Salvamento dos Bombeiros, incluindo uma equipe de mergulhadores. O ponto exato.

0: ato onde ocorreu a localização não foi divulgado. A investigação teve início em 14 de julho, após uma mulher de 23 anos dar entrada no Hospital São Sebastião Mártir. A Polícia Civil foi acionada devido à situação e passou a apurar o caso. Segundo o delegado Guilherme Dil, responsável pelo inquérito, a investigação busca esclarecer as circunstâncias do ocorrido e confirmar se o bebê chegou a nascer com vida. Uma ação da ronda ostensiva com apoio de motocicletas resultou na prisão de um homem de 26 anos pelo crime de furto qualificado. A prisão ocorreu na rua Maurício Cardoso, localizada no bairro São Cristóvão, em Lajeado. Durante a abordagem, a averiguação policial, a equipe da Roncan recuperou dois notebooks, um da marca Lenovo e outro Dell, material apontados como furto da ação criminosa. O suspeito já era bem conhecido da polícia e com uma extensa ficha criminal. Meio-dia, 55 minutos.
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0: 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Em parceria com as agências de notícias, Diabetes SUS inicia transição para o uso da insulina glargina. Com Beatriz Bulhões, vamos ouvir.
2: O Ministério da Saúde já começou a transição gradual da insulina NPH para a insulina glargina no Sistema Único de Saúde. Segundo a secretária de Ciência, Tecnologia e Inovação em Saúde do Ministério, Fernanda de Negri, a nova versão é mais moderna e dura cerca de 24 horas, melhorando a vida de quem precisava tomar até 3 doses diárias da substância anterior.
3: Então, a gente está transitando, está mudando o tratamento para uma insulina que é muito mais moderna e ela é melhor para o paciente. Você precisa de menos aplicações ao longo do dia, ela controla melhor a glicemia do paciente ao longo do dia, você precisa de uma aplicação só. Então, todos os relatos de pacientes é que ela é muito mais efetiva e a glicose fica muito mais controlada ao longo do dia inteiro com essa insulina de longa duração.
2: Por enquanto, o público-alvo são pacientes de 2 a 18 anos incompletos, com diabetes tipo 1, e pessoas com 70 anos ou mais, com diabetes tipo 1 ou 2. Essa tecnologia deve contribuir para um controle mais estável da glicemia, além de reduzir o risco de episódios de hipoglicemia, e ainda facilita a continuidade do tratamento por conta da fabricação aqui mesmo no Brasil. Como destaca a secretária.
3: A expectativa é que a gente alcance todo esse público elegível, né, esses pacientes que são elegíveis, ou uma parte significativa deles, até o final deste ano. A nossa expectativa era que 30% da população brasileira que usa insulina pelo SUS, que são mais de 2 milhões de pessoas, tenham acesso. A gente retomou a produção de insulina no país, então isso nos deixa mais seguro frente aos episódios de escassez, de falta de insulina que tem ocorrido no mercado mundial nos últimos 10 ou 20 anos.
2: A previsão é que todo o Brasil receba os insumos até o fim de julho e começo de agosto. Da Rádio Educadora da Bahia, Beatriz Bulhões para a Rádio Nacional.
0: Meio-dia, 58 minutos. Milho encarece e saca é comercializada na casa dos R$ 65, com Humberto Ferretti.
4: Preço do milho caminha para fechar o mês de julho em alta no campo. Nos últimos dias, a saca foi vendida a R$ 65, o que dá um avanço de quase 3% do dia primeiro para cá. Os números são do CPEA. No geral, compradores e vendedores travam uma queda de braço, na qual o produtor rural tem levado a melhor. Isso, porém, pode mudar nas próximas semanas, com o avanço da colheita da segunda safra e o aumento da oferta. Da Rádio 2, Humberto Ferretti.
0: Meio-dia, 58 minutos. Felipe Medeiros. Brasil bate recordes de feminicídios pelo quarto ano seguido.
5: O Brasil registrou em 2025 o maior número de feminicídios da série histórica. Foram 1.571 mulheres mortas por razões de gênero, um aumento de 4% em relação ao ano anterior. É o quarto recorde consecutivo desse tipo de crime, segundo o Anuário Brasileiro de Segurança Pública. Por muito pouco, Bianca Cortes não se tornou uma dessas vítimas. O ex-marido, pai dos dois filhos dela, tentou matá-la por não aceitar o fim do relacionamento.
6: O ano passado, ele invadiu aqui a minha casa, destruiu a porta e correu com uma faca para cima de mim porque ele queria questionar. Um dia antes dele fazer isso, eu tinha saído. Aí ele queria questionar, saber com quem eu estava, se eu fiquei com alguém, e aproveitou a faca na mão para poder mandar eu retirar todas as acusações que eu fiz contra ele. Aí foi quando a polícia veio aqui, ele fugiu antes da polícia chegar, ele conseguiu fugir antes da polícia chegar. A polícia me levou lá para casa da mulher brasileira e eu fiquei alojada com as crianças praticamente um mês. Até ele ser preso.
5: A coordenadora de gênero e raça do Fórum Brasileiro de Segurança Pública, Juliana Brandão, destaca que o aumento dos feminicídios revela as fragilidades do Estado.
7: Uma agenda que se propõe a defender os direitos das mulheres precisa levar em conta essa persistência da violência doméstica, principalmente no âmbito do privado, no âmbito do lar, no âmbito da residência das mulheres, né? E isso também vai reforçar que a gente está lidando com um cenário que ele é estrutural.
0: Então... Complementando a informação, o Nordeste é o estado que mais ocorre os estados do Nordeste, as cidades do Nordeste, são os locais que mais ocorrem casos de feminicídio no Brasil. Muito bem, o programa fica por aqui, 1 hora, 1 minuto. Depois do intervalo, a colega Andréia com o Fessy House e nós voltaremos na segunda-feira, a partir das 11 horas da manhã. Tenham todos uma boa tarde e, claro, um excelente final de semana.
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9: É hora da hora. Hora certa. 1:02.
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Muito boa tarde, queridos ouvintes. Muito bom estar aqui novamente na sua companhia. Hoje ainda melhor, por quê? Porque é sexta-feira, saiu o sol e a nossa estiva está funcionando. Meu Deus, só temos motivos para comemorar. Depois de uns dias assim drásticos aí, com muitas chuvas, destruição, hoje é o dia de comemorar. Olha só que maravilha. Amanhã também, o tempo parece que amanhã também vai ser assim. Deixa eu ver, amanhã também será sem chuva. Domingo podem ocorrer instabilidades com pancadinhas de chuva, mas pouca coisa. Daí segunda, novamente, já começa aí um pouco mais de chuva, 12 milímetros com aberturas de sol. Terça-feira vamos ter uma chuva mais expressiva, 47 milímetros, na quarta já diminui 20 e na quinta-feira novamente o sol reaparece. Então aproveita hoje, amanhã, né, que temos um sol maravilhoso aí, aproveita bastante para fazer o que, tu quiser do lado de fora, né? 1:07, I know and see you the Country Club, o caminho das grandes festas da BR-386, Olarias Lajado. 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Eu, Andréia, fico junto com você até às 3 horas da tarde, me deixando música.

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4: 1:19.
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1: É hora da hora, hora certa.
2: 1h40.
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5: 2 horas.
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O escritório Marquês de Souza está avisando que amanhã não estará aberto, então você paga suas contas hoje ou somente segunda-feira. 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Então pessoal, amanhã de manhã, né? 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
3: 2:17.
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Viel Glück zu eurem Geburtstag, viel Gesundheit, alles zum Guten, viel Geld und viel Fest. Hoje, na segunda-feira, 20 de julho, Ivanice Stefani, Kátia Barbieri, Paulo Eurico Messias da Silva, Guilherme da Costa. Terça-feira, 21 de julho, Fabiana Janes, Salete Tonini, Roberta Maria e Diego Lam. Quarta-feira, 22 de julho, Isolde Wessel, Marisa Castro, Franciele Willig, Leandro João Lehifler e Rafael Scheuermann. Quinta-feira, 23 de julho, Amanda Mocelinhane, Ivete Grael da Silva, Melina Rênica, Joaquim Grauber. Sexta-feira, hoje, 24 de julho, Jackson Kipper, Nicole Pereira, Valtair José Dil e Rosa Lemos. Aos aniversariantes, muita paz, alegria, felicidades, muitos e muitos anos de vida. Homenagem do programa Festa House e de toda a equipe Integração.

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Então, vá ainda, dá tempo. É amanhã, durante o almoço, né? Programa Festa chegando ao seu finalzinho. Tenham todos uma ótima sexta-feira e um excelente final de semana.

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3: Certa. 3 e 1.
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0: Aqui a pegada é diferente. Sejam bem-vindos ao nosso Pegada Sertaneja. Esse é o seu programa favorito de sexta-feira, hein? Aqui você vai encontrar aquela trilha sonora perfeita para começar o seu final de semana. Com pé direito, é claro. Vamos nessa.
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0: É isso aí, moçada. Vamos ver se vocês estão bons pra cantar mesmo. Soltar a garganta aí com a gente.
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2: Mais um bloco cheio de hits sertanejos, hein? Que agitaram aí a sua programação. Mas desgruda não, hein? Daqui a pouquinho tem muito mais pra você.
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0: Terminamos mais um bloco musical, hein? Mais uma sequência daquelas. Fica triste não, hein? Porque em breve, daqui a pouquinho, voltamos com mais Pegada Sertaneja.
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4: 6:30.
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0: Mais um bloco cheio de hits sertanejos, hein? Que agitaram aí a sua programação. Mas desgruda não, hein? Daqui a pouquinho tem muito mais pra você.
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0: 3h45.
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7: E aí, estão prontos para mais uma dose de alegria e animação? Porque o Pegada Sertaneja aqui tá prontinho. Preparamos aqui muita música boa para você curtir as melhores do sertanejo, hein?
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0: Análise Campo Grande!
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0: Alô, Cristiano Araújo!
1: Obrigado!
0: Bruno Barroso!
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7: 6h59.
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0: Obrigado!
1: Valeu, valeu, valeu!
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0: Opa, é hora de dar uma pequena pausa, mas se preocupa não, hein? Voltamos daqui a pouquinho com mais sertanejo de primeira qualidade pra você.
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3: 4:15.
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0: E aí, galera, sertaneja, tá preparado para mais uma explosão de hits aqui no Pegada Sertaneja? Então segura e vem comigo, porque a festa está apenas começando.
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0: Continue sintonizado, Pegada Sertaneja volta daqui a pouquinho.
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4: Quatro e meia.
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4: Hora certa,
0: 4h47. 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Então não perca tempo, porque aqui o Pegada Sertaneja, a festa está apenas começando.
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0: Infelizmente, chegamos ao fim de mais uma edição do Pegada Sertaneja. Espero que você tenha curtido tanto quanto a gente, hein? Continue sintonizadinhos aí pra mais música boa e energia positiva. Até breve! 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
3: 4h59. 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
4: Você a partir de agora aqui no Toca Bailão nessa sexta-feira, gente, começando mais um grande final de semana com você aqui na rádio. A partir de agora, só moda boa, então chega junto com a gente aí, vamos lá.
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4: Tá top demais pra você que tá junto com a gente a partir de agora aqui na rádio, curtindo o nosso Toca Bailão. Tá só começando pra você aí.
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4: E é só sucesso, só música boa, música top, porque você merece as melhores do bailão. Com certeza vai curtir com a gente aqui no nosso Toca Bailão, começando com a sexta-feira animadíssima. Vamos nessa!
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4: Tá bom demais.
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4: Começar aqui com a novidade da banda Toque Legal, Eu Tenho Saudades, participação do Cleiton Borges. Vamos nessa!

Linda Camarilha, como é bom você aqui no Toca Bailão, sexta-feira, começamos o final de semana com você, com alegria, com energia positiva, gente, que maravilha, hein? Bom demais, um abração pra você que tá em casa, tá no seu trabalho, levando a gente na carona no teu carro, no caminhão, tá pela van também, um alozaço pra toda essa audiência que é sensacional. Esse é o Toca Bailão, sempre as melhores do bailão, você curtindo com a gente. Lembrando que final de semana também tem show bandas aqui na rádio, conto com a tua companhia, viu? Bora trazer mais. Vou trazer agora o som do Pérola Negra, Amo Amar Você. Vamos nessa!

0: Essa é a Banda Expresso, você aqui no nosso Toca Bailão. Tô indo pro intervalo, daqui a pouco tem muito mais pra você. Então não sai daí. 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
2: Cinco e 14.
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0: Vamos aí, gente. Tô de volta com você na sua sexta-feira aqui no Toca Bailão. Vamos nessa. Tá bom demais. Toca Bailão. Vou trazer o São Francisco.

musical San Francisco Dor Bandida. Tem videoclipe do San Francisco aí da Dor Bandida. Tá lá no canal da banda no YouTube. Já segue também no Instagram, rede social. Musical San Francisco é sucesso. E claro, roda aqui no nosso Toca Bailão pra te fazer feliz. Aproveita e me segue também, arroba Nando Freitas Locutor. Faça parte da nossa comunidade. Grande abraço pra você que tá junto com a gente. Vou trazer mais música. Toca Bailão. Música nova do San Marino. What?

0: Essa é a banda Catedral Fundo do Poço, aqui no Toca Bailão. Vou pro intervalo, daqui a pouco tem mais pra você. Não sai daí!
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0: 5h29.
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10: Tô de volta com você no Toca Bailão pra te fazer feliz, tá ligado, tá junto com a gente, que beleza, hein? Um abração pra você que tá na nossa companhia, na nossa audiência, eu vou trazer mais, vamos nessa.
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10: E agora tem Bibiana Bolacel, vamos lá!
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0: Obrigado, gente. Obrigado, Bibi.
1: Bibiana Bolacel, copo cheio. Teve a participação do Alessandro Turra, do Brilha Som, e curtiu com a gente aqui no Toca Bailão, gente. Que alegria, coisa boa. Sexta-feira, final de semana começando. E aí, conta pra mim o que você tá fazendo. Tá em casa, tá no seu trabalho, levando a gente na carona do carro. Que coisa boa. Convite pra você. Fim de semana aqui na rádio, sempre tem um show bandas. Então, eu também espero que você fique na nossa audiência, na companhia de sempre das melhores bandas. E é isso aí, agora eu vou trazer a banda Portal da Serra.

0: Sartei.
1: Manda a passarela e o Pix, você não toca bailão. Vou pro intervalo, daqui a pouco tem mais pra você. Então fica junto com a gente. 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
4: Da hora, hora certa.
5: 5:46. 87,9.
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1: Tô de volta com você no Toca Bailão. Bora lá, gente. Sexta-feira tá animadíssima. Alô, você aí. Vamos lá. 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

Moda Modelo, Garota Nacional, Pintura Íntima, você aqui no Toca Bailão, coisa boa, sextou, meu querido, aqui na rádio, tá animadíssimo, hein? Você ligado sempre junto com a gente aqui de segunda a sexta-feira e mais no final de semana com o programa Show Bandas. É uma felicidade imensa, minha, claro, fazer parte dos melhores momentos da sua vida. Você que tá junto sempre aqui na rádio, levando a gente na carona, você que tá no caminhão, tá no ônibus, tá no teu carro aí, um abraço pra você, fica junto, tem mais. Agora tem banda Silverson Fuga, dá volume, vamos nessa.

0: Banda Pérola Negra, você ligado com a gente aqui no Toca Bailão. Tô indo pro intervalo, daqui a pouco tem mais pra você, não sai daí.
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0: 6 horas.
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4: De volta com você no Toca Bailão pra te fazer feliz, tá ligado? Tá junto com a gente, bora pra cima.
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4: E agora tem banda The Fives.

Amanda The Fives, Precisava de Mim, música nova, curtiu aqui no Toca Bailão dessa sexta-feira, final de semana começando com alegria, com energia positiva. Alô você aí que tá sempre junto com a gente, na companhia certa. Tá me seguindo já no Instagram? Ainda não? Vai lá e segue no arroba Nando Freitas Locutor. Aproveita, segue o Show Bandas também, arroba Show Bandas. Segue a turma da rádio aqui também, pra todo mundo ser feliz com a gente. Vamos lá! Vou trazer mais música aqui no Toca Bailão. Tem uma banda Chopão. Dá volume, vamos nessa!

0: da Subras CPF. Você aqui no Toca Bailão. Vou pro intervalo. Daqui a pouco tem mais. Não sai daí.
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0: 6h18.
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8: Tô de volta com você no Toca Bailão pra te fazer feliz. Alô, galera maravilhosa, você da audiência, curtindo sempre aqui o nosso Toca Bailão. Bora trazer mais música pra você. Vamos nessa. Toca Bailão. Vou trazer a banda Arpejo.

mandar beijo à dama do bailão. Esse é o Toca Bailão. Você ligado, curtindo aqui o nosso Toca. Que alegria, que felicidade ter você no clima, sempre junto com a gente. Tá em casa, tá no teu trabalho, tá na companhia, na audiência, aqui na rádio, sempre junto com a gente, de segunda a sexta-feira. No clima, né, gente? Mais um final de semana chegou de vez. E a sexta-feira aqui é sensacional. Bora seguir lá no Instagram, @ Nando Freitas Locutor. Instagram e Facebook, vai lá. Toca, vai lá. Vou trazer mais, agora tem a banda Ativa.

0: Cosme Express, medo de bibum, você não toca bailão. Tô indo pro intervalo, daqui a pouco tem mais pra você. Não sai daí.
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4: Seis e trinta e dois.
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0: Tô de volta com você no Toca Bailão dessa sexta-feira. Tá feliz, tá junto com a gente. Que alegria ter você na companhia, como sempre aqui na rádio, curtindo Toca Bailão, gente. Bora trazer mais.
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0: Nesse momento, abrindo as portas do Barzão do Freitas e destampando a primeira de hoje.

Jonathan Pacheco, Churrasco e Vaneira, você no Toca Bailão. Que beleza, que alegria, você ligado com a gente, curtindo sempre as melhores. Muito obrigado pelo carinho, gente, pela audiência. Tô fechando mais uma edição, fechamos a semana também, né? Lembrando que fim de semana aqui na rádio tem o programa Show Bandas, então eu conto com você na companhia, na audiência. Muito obrigado pelo carinho de sempre e até a próxima, até segunda-feira no mesmo horário aqui na rádio, para ter muito mais Toca Bailão. Eita! 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Vou fechar aqui com a banda Rota do Baile.

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1: Seis e cinquenta.
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0: 6h59.
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0: ela não dizia nada. 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
2: 7:21.
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2: 7h43.
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3: 8 horas.
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5: Alô, minha gente, estamos chegando por aqui com mais um programa chamado Sertanejo Classe A. E aí, como é que você tá? Tudo jóia, tudo beleza, tudo na Santa Paz? Que bom, hein? Que bom estarmos juntos nessa festa gostosa da nossa boa música sertaneja a partir de agora, hein? Você vai ouvir, vai curtir aqui sucessos realmente que marcaram épocas, grandes clássicos no Sertanejo Classe A. Comunicando, seu amigo Elber de Andrade, o Elber de Andrade é nós mesmo. Deixa cair as primeiras de hoje.
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0: Obrigado.
1: Sertanejo Classe A. Fechando esse nosso bloco musical aqui do Sertanejo Classe A, que volta daqui a pouquinho com mais sucessos. 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
4: 8:16.
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0: Você está ouvindo o Sertanejo Classe A. De volta com você com mais um bloco de música boa.
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1: Daqui a pouquinho tem mais sucessos.
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0: 8h35.
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1: Daqui a pouquinho tem as últimas de hoje do seu Sertanejo Classe A.
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4: 8h52.
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1: Opa, já estamos de volta, já tomei meu cafezinho ali, meu pãozinho de queijo e agora vamos seguindo com mais moda.
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0: 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Oh!
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2: Sertanejo classe A.